0: 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Não saia daí.
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1: Boa noite.
2: 21 horas e 16 minutos.
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0: Cidade Love, sempre com as canções que tocam o coração de toda a cidade. Já já tem mais, não saia daí.
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0: 21h35.
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0: canção linda é essa, hein? Já já tem mais, depois do intervalo.
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1: Boa noite.
2: 21 horas e 53 minutos.
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0: Muito boa essa sequência, uma melhor que a outra. Já já tem mais.
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0: 22 horas e 12 minutos.
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0: Muito boa essa sequência, uma melhor que a outra. Já já tem mais.
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0: 22h29.
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0: As mais belas canções estão aqui no Cidade Love. Já já tem mais pra você.
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0: 22h43.
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1: Valeu, gente! Essas são as últimas de hoje do nosso Cidade Love. Voltaremos no próximo programa com muito mais pra você.
2: Boa noite pra você!
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0: 23 horas.
1: E um minuto. 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
0: Gostou, né? 0 hora e 8 minutos.

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0: Zero Hora e 40 minutos.
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0: Zero hora, 55 minutos.
1: Luan Santana e Léo Foguete.

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0: 5 horas em ponto.
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1: Horas e 18 minutos.
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Posso fazer mais um do repertório novo aqui pra galera? Tô atualizando aqui hoje, amanhã vai estar no suamusica.com ou no YouTube, meu amigo Bugido Cavaco. Tá gravando? Bugido Cavaco gravando tudo. Toca que eu quero ver, meu filho. Cadê a letra?

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0: 10:14.
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então é todos os dias, nós juntos aqui no 87,9 Turiaçu FM. Bom demais estar com você todos os dias aqui na frequência 87,9. Você me faz bem demais. Eu faço bem a você, me diz aí. Eu sei que a gente tá junto mais uma vez. Obrigado pelo carinho, pela audiência, é sempre bom estar de volta a cada amanhecer junto com vocês aqui na Turiaçu FM pra gente compartilhar esse momento, né? De a gente interagir aqui através da 87,9, é a nossa rádio. Bom dia para você, bom dia para todos que estão chegando agora, tá certo? No trabalho, aqueles que estão voltando do trabalho para casa, aqueles que estão na estrada da vida aí, com direção a Santa Helena, Pinheiro e São Luís. Bom dia para você, tudo de bom. Tá no ar o nosso campeão de audiência amanhã, sertanejo. Vamos começar aqui assim, ó. 6h17, 6h17. Um abraço pra você. Ei, música boa.

Epa, bora ver, Chico Rei Paraná, cantando aqui no 87,9 pra você que tá ligado aqui na Turiaçu FM agora, ouvindo manhã sertaneja de boa, né? Aumenta o volume e vão fazer festa. É, na Turiaçu FM você se dá bem, ouvindo as melhores canções. Você também pode fazer o seguinte, olha lá, pode solicitar o seu pedido musical, mandar pra aquele alguém, tá certo? É, pra aquele alguém, pode pedir aqui, eu toco na hora, tá bom, amigão? Pode fazer isso, Magal, pede lá, rapaz. Só não pede Trampos e Barranco hoje, meu irmão. Pede outra aí pra mim tocar pra você. Vou tocar, sem dúvida nenhuma. Ah, Magal, valeu, meu irmão. Um abraço. Atitude, não é isso? Você gosta dessa? Beleza então, velho. Vamos tocar pra você a música Atitude, já já aqui no Maninho Sertanejo, tá bom? Continua ligado, participando do Maninho Sertanejo comigo nessa manhã. Hoje é quinta-feira. É, quinta-feira já, pai. Dia 8 de julho, né? 8. Ano 2026, estamos de 6 horas 24 minutos. Dona Clara, meu amigo Rangel, estão ligados aqui comigo. A Elilde Ramos, um abraço para você. Mandar um abraço ao meu ouvinte Dolores, né? Aí no Rabelão. E a sua filha também, que não pode perder o programa. Sempre tá ligado com a gente, né? A gente só agradece o carinho de todos vocês. A Maria também ouve a gente, obrigado pelo carinho, pela audiência. Lenalva Santos, né? A Lenalva Santos, filha da dona Dolores, está ouvindo o Maninho Sertanejo. Obrigado pela companhia, né? E a gente vai junto aqui tocando os melhores. Bom dia, meu grupão Maninho Sertanejo. Alô, Puliquinha. Bom dia para você, amigão. Lá em Capoeira Grande, dona Vandoca. Aquele abraço, tudo de bom. Alô, Ana Cláudia. 6h25, Turiaçu. Bom dia.

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4: Bom dia.
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melhores pra você do Mania Sertaneja. Eu sempre digo, as melhores tocam aqui. Aumente o volume aí, porque essa é bonita. Escuta aí, ó. 7 horas, 14, virou pra 15. Bom dia.

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0: Canva. Faz uma apresentação para convencer meu pai a pagar minha viagem. Mas faz bem feito, hein?
1: Ah, se eu pudesse voltar no tempo. No tempo que eu tinha você só pra mim. Mas como isso não é possível,

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Galera, é assim, manhã sertaneja vai ficando por aqui, né? Amanhã, gente boa, amanhã não vai dar pra mim vir, tá certo? Aqui no rádio, tem outro serviço a fazer. E desde já eu quero comunicar aos senhores que não vai dar pra mim estar aqui amanhã. Não vou comunicar meu diretor, mas tô avisando vocês que amanhã não vou estar por aqui, tá bom? Mas Manhã Sertaneja volta segunda-feira com você no 87, tá bom? Um abraço a todos, fique com Deus e até segunda. Tchau, tchau, gente. Deus abençoe a todos.

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1: 8 horas em ponto.
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5: Quinta-feira, 9 de julho de 2026, está entrando no ar mais uma edição do Café com Notícias. Eu sou Kleber Salles e a partir de agora você vai ficar sabendo o que é destaque no Brasil e no mundo. Os principais fatos, as principais notícias estão aqui no nosso Café com Notícias de hoje. Vamos para o primeiro bloco do nosso giro de reportagens desta manhã.
6: O relatório anual da ANA, Agência Nacional de Águas, divulgado nesta quarta-feira, traz um dado preocupante. Das mais de 14 mil estruturas que se enquadram na Política Nacional de Segurança de Barragens, 213 estão em situação crítica. Os dados apontam que elas apresentam risco alto de acidentes e podem atingir estradas, pontes e, principalmente, pessoas que vivem nas proximidades. O levantamento mostra que a mineração lidera a lista de estruturas prioritárias com 55 barragens, seguida pelo abastecimento público de água com 51. Essas estruturas estão espalhadas por 19 estados e pelo Distrito Federal, com destaque para o Ceará, Mato Grosso e São Paulo. Outro dado relevante é que em 2025 o país registrou 18 acidentes e 23 incidentes em barragens. Ninguém morreu, mas houve evacuação de áreas urbanizadas e danos em infraestruturas importantes. Nos acidentes, as estruturas das barragens colapsaram, enquanto nos incidentes elas foram afetadas com risco de rompimentos. É importante destacar que esses números se referem apenas às barragens já enquadradas na legislação. O cadastro total do Sistema Nacional é bem maior, são quase 30 mil estruturas. O problema é que 48% delas ainda têm situação indefinida e faltam informações essenciais para saber se representam ou não perigo à população. Entre as estruturas que já estão classificadas, pouco mais de 8 mil estão em condições adequadas. Outras 6.600 apresentam um dano potencial associado médio ou alto. As condições de fiscalização também acenderam um alerta vermelho. Pela primeira vez desde o desastre de Brumadinho em 2019, caiu o número de profissionais dedicados à segurança de barragens. Hoje são 333 especialistas atuando em todo o país, mas o déficit é de 221 fiscais exclusivos para a função. Apesar da equipe reduzida, os órgãos fiscalizadores aumentaram as vistorias. As inspeções de campo cresceram 2% e as análises documentais tiveram alta de 49% em relação ao ano anterior. O relatório já foi encaminhado ao Congresso Nacional e está disponível no portal do Sistema Nacional de Informações sobre Segurança de Barragens, no endereço snisb.gov.br, com informações da Agência Brasil, da Rádio Nacional em Brasília, Pedro Lacerda.
7: Um ataque cibernético expôs dados de 500 mil pacientes de unidades de saúde em Goiás, Rio Grande do Sul, Bahia, Alagoas, Piauí e Tocantins. A organização social que administra essas unidades é investigada por falhas na proteção de dados sensíveis. A ANPD, a Agência Nacional de Proteção de Dados Pessoais, instaurou nesta quarta-feira um processo de sanção contra o Instituto Saúde e Cidadania, entidade que atua na gestão de hospitais, ambulatórios, UPAs e centros de saúde públicos nesses 6 estados. O incidente ocorreu em 2025 e foi comunicado pelo Instituto à Agência de Proteção. O ataque vazou 78 mil dados de crianças e adolescentes e 47 mil de idosos. Os registros continham dados como nome, data de nascimento, histórico de exames, prontuários, prescrições, atendimentos, internações e diagnósticos. A Agência Nacional investiga se foram cometidas infrações à Lei de Proteção de Dados Pessoais, como a falta de adoção de medidas de segurança para proteger as informações e a não comunicação às pessoas afetadas pelo incidente. Ao ser questionado sobre o impacto, o Instituto Saúde e Cidadania alegou que não haveria risco ou danos relevantes aos titulares, alegando que os invasores teriam acessado apenas informações administrativas e bancos de dados referentes a contratos já encerrados. Mas a agência reguladora afirma que a entidade não comprovou a sua defesa. A ANPD informou que a comunicação aos usuários foi insuficiente e não foram tomadas as medidas exigidas pela legislação. O Instituto terá 10 dias úteis para apresentar sua defesa. Ao final do processo, a Agência Nacional de Proteção de Dados Pessoais pode condenar a organização a multa de até 2% do faturamento e proibição de atividades de tratamento de dados. Em nota, o Instituto Saúde e Cidadania afirmou que o incidente cibernético não resultou em vazamento de dados de pacientes. Os sistemas da organização foram recuperados a partir de cópias de segurança. O Instituto diz ainda que fortaleceu seus controles de segurança, ampliando mecanismos de proteção e resposta. A organização também reforçou o compromisso com a proteção de dados pessoais, transparência e cumprimento da legislação. Da Rádio Nacional em Brasília, Gésio Passos.
0: Neste mês de férias escolares, 2 museus da capital paulista oferecem programação especial gratuita. No Museu da Língua Portuguesa, que fica ao lado da estação de metrô da Luz, começa nesta quinta-feira e segue até o dia 19 a Estação Férias, com oficinas e atividades que buscam aproximar as crianças do universo da palavra, especialmente da poesia. O produtor cultural do museu, Lucas Michelani, explica a dinâmica das intervenções no espaço, que conta com uma grande árvore repleta de cadernos de livros peixe e livros pássaros.
8: Essa oficina que a gente chama de Poema Pássaro Peixe, de encadernação de um livro barra caderno poema livro peixe. A gente tem um tanque de pesca para que as crianças possam pescar peixes em envelopes coloridos com proposições poéticas. Tem uma instalação, uma grande estante em que as crianças podem ou pegar uma palavra cabeluda ou colocar ali uma palavra que ela acha escorregadia no pote de palavras escorregadias.
0: As oficinas são indicadas para crianças entre 8 e 12 anos e a recomendação é chegar um pouco antes do horário. O Pátio B do museu também expõe textos literários de autores de países de língua portuguesa, como Angola, Moçambique, Cabo Verde e Portugal, além, claro, do Brasil. O Museu da Língua Portuguesa traz ainda apresentações nos finais de semana com tradução em Libras. Neste sábado tem o show musical Miudinho, do Grupo Tri, e no dia 18 tem o show Planeta Peteca, de Cris Barulins, e o espetáculo Girando pelo Fio do Tempo, do Projeto Nutar, que reúne atividades circenses e a brincadeira de peão. Matias Donoso, artista do grupo, fala sobre o resgate desse objeto na arte do circo.
9: O peão também faz parte, né, da família do malabarismo dentro do circo, e esse é outro objetivo do projeto, de reviver esse objeto dentro do circo. Então é um dos nossos objetivos com o grupo, é incentivar que as crianças possam se aproximar mais desse brinquedo, que é um dos brinquedos mais antigos. O peão mais antigo, oficialmente datado por arqueologistas, é datado de 4000 a.C.
0: Além do Museu da Língua Portuguesa, também tem programação para as crianças no Museu do Ipiranga. Até o dia 26 de julho, o espaço oferece atividades educativas gratuitas, mas a recomendação é retirar senhas ou ingressos antes no próprio local. Crianças de 4 a 6 anos, acompanhadas pelos responsáveis, podem fazer o passeio chamado O Museu Não É Só Para Gente Grande, com um kit de mochila e objetos que incentivam os visitantes a conhecer as coleções do museu de forma lúdica. Já crianças de 7 a 10 anos podem participar da visita solucionando enigmas no museu, com desafios e charadas a partir da observação de itens do acervo. Os detalhes da programação de férias dos dois museus podem ser encontrados nos sites museudoipiranga.org.br e museudalinguaportuguesa.org.br. Da Rádio Nacional em São Paulo, Sara Kines.
5: Fique ligado, depois do intervalo estaremos de volta no Café com Notícias desta quinta-feira.
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0: 8:14.
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4: Estamos de volta com o segundo bloco do nosso Café com Notícias, a informação em primeiro lugar. Vamos para mais informações, mais giro de reportagens no seu rádio.
5: 4 pessoas foram denunciadas por envolvimento na morte da jovem que foi arremessada de uma ponte sem corda durante a prática de rope jumping em Limeira, no interior de São Paulo. O caso aconteceu no último dia 13 de junho e a denúncia foi feita pela Promotoria de Justiça de Limeira. Segundo a denúncia do Ministério Público, 3 homens podem responder por homicídio com dolo eventual, qualificado por motivo torpe e por recurso que impossibilitou a defesa da vítima. A 4ª pessoa, uma mulher, foi denunciada por omissão imprópria pela prática desse mesmo crime, ao ser responsável por garantir a segurança dos participantes. Além disso, ela também é acusada de fraude processual, por ter tentado excluir provas importantes para a investigação. O caso aconteceu em um viaduto ferroviário desativado, conhecido como Ponte do Esqueleto, na divisa entre os municípios de Limeira e Cordeirópolis, de onde os acusados lançaram Maria Eduarda Rodrigues, de 21 anos, sem a corda de segurança conectada ao corpo. Na modalidade conhecida como aviãozinho, o praticante é erguido e projetado da estrutura. A jovem caiu de uma altura de cerca de 30 metros e morreu em decorrência de politraumatismo. De acordo com a investigação, os acusados realizavam saltos de rope jumping para cerca de 80 a 100 participantes por dia, sem estrutura formal nem protocolos básicos de segurança. O Ministério Público aponta que os denunciados tinham pleno conhecimento dos riscos da atividade e deixaram de adotar cautelas de segurança, como conferir a conexão da corda e fazer a dupla checagem dos equipamentos. Também não havia definição clara de quem exercia cada função e a divulgação dos saltos nas redes sociais e a exploração comercial da atividade eram priorizadas em detrimento da segurança dos participantes. Para o MP, a organizadora do evento tinha o dever de garantir padrões mínimos de segurança e também é apontada por dificultar o esclarecimento dos fatos com a exclusão do conteúdo da câmera utilizada pela vítima no dia do acidente. O equipamento continua desaparecido. Foi mantida a prisão preventiva dos 3 homens e o Ministério Público pediu a conversão da prisão temporária em preventiva da mulher. Os promotores também solicitaram R$200 mil de reparação pelos danos causados. Da Rádio Nacional em São Paulo, Sara Kines.
6: O Ministério Público do Rio de Janeiro conseguiu na Justiça a suspensão de uma plataforma de aposta esportiva que operava sem autorização da Loterge, a Loteria do Estado do Rio. Segundo o MP, a empresa responsável pela plataforma fraudou documentos para simular que tinha autorização da Loterge para operar no Estado. Na decisão, a Justiça determinou a suspensão imediata da exploração de apostas sem autorização estatal pela empresa e pelos demais réus da ação. Também foram adotadas medidas para desarticular a estrutura utilizada pelo grupo, entre elas a identificação dos responsáveis pelos domínios eletrônicos, o bloqueio de acesso aos sites investigados a proibição de criação de novas plataformas de apostas sem autorização do poder público e o bloqueio do processamento de pagamentos vinculados às plataformas. A ação comprovou que a empresa utilizava indevidamente a identidade visual e a imagem institucional da Loterge para transmitir credibilidade e aparentar regularidade, mesmo após ter sido considerada inabilitada no processo de credenciamento promovido pela autarquia. A promotoria também revelou que a exploração da atividade envolvia uma rede formada por websites de apostas, empresas e pessoas físicas que atuariam de forma integrada para manter a operação. Com informações da Agência Brasil, da Rádio Nacional no Rio de Janeiro, Solimar Luz. A Polícia Civil do Rio de Janeiro deu início na manhã desta quarta-feira a uma operação contra um esquema de fraudes eletrônicas contra servidores ativos e aposentados do Tribunal de Contas do Estado. Os agentes cumpriram mandados de busca e apreensão no estado de São Paulo, onde a estrutura operacional do grupo estava sediada. Os policiais apreenderam celulares e computadores que serão utilizados para aprofundar as investigações. Três pessoas foram conduzidas para prestar depoimento. De acordo com as investigações da Delegacia de Repressão aos Crimes de Informática, o contato com as vítimas era feito por telefone, aplicativos de mensagens e e-mails. Os suspeitos se passavam por advogados, servidores públicos ou representantes de órgãos governamentais para convencer as vítimas de que elas tinham direito a receber supostos créditos judiciais, gratificações ou benefícios financeiros. No entanto, para liberar os valores, o grupo exigia pagamentos antecipados sob o pretexto de cobrir custas processuais. As vítimas eram então induzidas a realizar transferência via Pix para contas ligadas à quadrilha. Depois do primeiro pagamento, novas cobranças eram feitas com diferentes justificativas, ampliando os prejuízos financeiros. Procurado pela reportagem, o TCE ainda não se pronunciou sobre o assunto. Da Rádio Nacional, no Rio de Janeiro, Solimar Luz.
0: O impacto das bets, as apostas online, voltou a ganhar força após a Copa do Mundo. Na Câmara dos Deputados, a Comissão do Esporte debate nesta quarta-feira os efeitos sociais, econômicos e de saúde pública dos jogos nas plataformas digitais. O Brasil já é o quinto maior mercado de apostas do mundo. Estudos apontam que o número de apostadores durante a Copa saltou de 11% para 34% da população brasileira, o que representa cerca de 74 milhões de pessoas. A regulamentação das plataformas digitais está em discussão no Congresso Nacional e o governo também estuda novas restrições às propagandas. No Senado, especialistas e representantes dos direitos do consumidor pediram nesta terça-feira o fim dos anúncios e da participação de influenciadores, celebridades e atletas. O alerta também vale para os casos de vício, superendividamento, transtornos mentais e problemas familiares. Segundo os especialistas, a ampla divulgação das apostas contribui para a exploração de grupos vulneráveis, além de agravar problemas relacionados ao uso compulsivo. Para representantes dos consumidores, é preciso investir em campanhas de conscientização e de contra-propaganda, ou seja, dizer com todas as letras que se trata de jogo de azar e que a banca sempre ganha. O gasto dos brasileiros com as bets ultrapassou os 30 bilhões de reais entre 2023 e 2026. Da Rádio Nacional em Brasília, Renato Ribeiro.
4: Fique ligado, a gente volta já já depois do intervalo aqui no nosso Café com Notícias. A informação chegando mais perto de você.
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4: E a gente continua aqui no Café com Notícias, é o nosso terceiro bloco chegando nesta quinta-feira.
0: Especialistas e representantes dos direitos do consumidor pedem o fim da propaganda de bets, as apostas online, com a participação de influenciadores, celebridades e atletas. O alerta também é para os casos de vício, superendividamento, transtornos mentais e problemas familiares. O assunto foi tema de debate nesta terça-feira no Senado. A coordenadora do Núcleo de Defesa do Consumidor da Defensoria Pública do Rio de Janeiro, Luciana Teles, destacou o impacto dos anúncios.
10: Está em todos os lugares, na televisão, em qualquer horário, sem nenhuma preocupação do público que está assistindo ou não, nos campos de futebol, nas placas publicitárias e especialmente no celular. Essa publicidade massiva, ela quer convencer o cidadão que jogo é uma oportunidade de ganhar renda extra. Eu nunca vi perder dinheiro como opção de renda. Se o nome da coisa é jogo, o sobrenome é de azar.
0: O defensor público de São Paulo, Marcelo Vivas, falou sobre o aumento de atendimentos à saúde mental e o impacto nos mais vulneráveis.
11: O tema das bets tem chegado de diferentes formas e muitas vezes pelas famílias, na verdade, que chegam preocupadas e querendo alguma saída, né? Quando chega na gente na saúde é aquele desespero de mãe, esposa, filhos, querendo saber o que pode fazer, como ajudar. Então, um grande público de aposta, de dependência em aposta, a gente está aí pegando pessoas mais pobres, mais vulneráveis e muitas vezes mais jovens.
0: Para economista do IDEC, o Instituto Brasileiro de Defesa do Consumidor, Ione Amorim, o hábito de apostar já é uma realidade nas famílias.
12: O que a gente gostaria mesmo é que fossem suspensa essa atividade. Então, as consequências, né, o impacto social, a tragédia humana, né, dentro desse endividamento, dessa incapacidade do ser humano de sair sozinho desse processo, a ruptura social, a destruição de famílias, de lares, o impacto e capacidade do ser humano de sair sozinho desse processo, a ruptura social, a destruição de famílias, de lares,

0: participação de celebridades, de influências, essa ausência de uma prevenção vai colocar em xeque, certamente, todos os custos e a própria efetividade da política pública do SUS. Porque se não houver essa restrição, a publicidade, vamos enxugar gelo, né?
1: O gasto dos brasileiros com as bets ultrapassou 30 bilhões de reais entre 2023 e 2026. Da Rádio Nacional em Brasília, Renato Ribeiro. As Forças Integradas de Combate ao Crime Organizado cumprem nesta quarta-feira mais de 270 mandados contra organizações criminosas em 16 estados. Ao todo, estão sendo cumpridos 181 mandados de busca e apreensão e 93 de prisão, principalmente em São Paulo e Minas Gerais. A Operação Força Integrada 3 é coordenada pela Polícia Federal e reúne agentes das polícias civil, militar, penal e rodoviária federal. A investigação apura crimes de lavagem de dinheiro, homicídio e tráfico de drogas. Até o momento, diversas pessoas foram presas. Também foram apreendidos celulares, armas, munições, documentos e dinheiro em espécie. Em uma das ações, batizada de Operação Conexão da Amazônia, os agentes cumprem 16 mandados de busca e apreensão nos estados do Ceará, Pernambuco, Pará e Amazonas. A Justiça também determinou o bloqueio de 15 milhões de reais em bens e valores dos investigados. Já em Belo Horizonte, são executados 27 mandados, 10 de prisão e 17 de busca e apreensão. Na capital mineira, as equipes também retiram câmeras de vigilância que foram instaladas irregularmente em vias públicas. Da Rádio Nacional em Brasília, Renato Ribeiro.
2: O Supremo Tribunal Federal confirmou a validade da regra que reserva 30% dos recursos do fundo eleitoral e do fundo partidário para candidaturas de pessoas pretas e pardas. A decisão foi tomada por maioria em sessão virtual encerrada no fim de junho e teve a ata publicada em 3 de julho. A norma está prevista na Emenda Constitucional 133 de 2024 e havia sido questionada por duas ações no Supremo, uma movida pela Rede Sustentabilidade e pela Federação Nacional das Associações Quilombolas e outra pela Procuradoria-Geral da República. Os autores alegavam retrocesso em direitos humanos, já que resoluções anteriores do TSE previam os 30% apenas como piso e não como teto para o repasse de verbas. O relator, ministro Cristiano Zanin, rejeitou o argumento. Segundo ele, a emenda foi a primeira ação afirmativa desse tipo aprovada pelo Congresso e resultou de diálogo entre partidos de diferentes espectros políticos. Zanin também disse que não cabe ao Supremo fixar percentuais, papel que é do Legislativo. O voto foi seguido pelos ministros Dias Toffoli, André Mendonça, Nunes Marques, Luiz Fux e Gilmar Mendes. Houve divergência parcial. Carmen Lúcia, Flávio Dino, Alexandre de Moraes e o presidente da corte, Edson Fachin, discordaram do trecho que permite aos partidos compensar, nas próximas 4 eleições, os valores não aplicados no passado. Para Dino, essa regra funciona na prática como uma anistia que enfraquece as políticas afirmativas e contraria compromissos internacionais assumidos pelo Brasil no combate ao racismo. Da Rádio Nacional em Brasília, Pedro Lacerda. O presidente do Supremo Tribunal Federal, ministro Edson Fachin, afirmou nesta quarta-feira que a justiça estará atenta para que o crime organizado não se infiltre nas eleições de 2026. A declaração foi feita após Fachin ser questionado durante a instalação de 3 novas varas especializadas em lavagem de dinheiro em São Paulo sobre uma possível intervenção americana no Brasil após os Estados Unidos classificarem o Comando Vermelho e o Primeiro Comando da Capital, o PCC, como grupos terroristas. Fachin defendeu a soberania brasileira e destacou que o combate ao crime organizado no Brasil seguirá de forma independente das ações adotadas pelo governo americano.
3: O Brasil é um Estado soberano e a soberania se exerce com firmeza e serenidade. E nós temos certeza de que isto há de prevalecer.
2: O ministro lembrou que o país tem mecanismos próprios de combate ao crime e citou a lei antifacção recentemente sancionada, que já prevê punições mais severas que a legislação antiterrorista.

0: terrorismo. Fachin também descartou qualquer relação entre a decisão norte-americana e a criação das novas varas. Ele afirmou que a medida exige planejamento e já estava em estudo há algum tempo.
1: Não se instalam 3 varas de combate ao crime organizado num período de tempo curto, isso requer um planejamento.
0: Segundo o presidente do STF, o combate à violência política é uma das principais preocupações da Justiça Eleitoral para este ano. Fachin disse que todo o sistema de justiça estará mobilizado para evitar a cooptação de candidatos e a extorsão do consentimento do eleitor. Ele também citou as bets como uma preocupação crescente, destacando que as apostas ilegais são usadas para lavagem de dinheiro. Da Rádio Nacional em Brasília, Pedro Lacerda.
2: Há muitos anos, a temporada junina, envolvendo as centenas de grupos de Bumba Meu Boi do Maranhão, em vários arraiais, continua em julho. Em São Luís, o arraial Vamos Festejar é um dos que prometem movimentar os fins de semana de moradores e turistas. O local escolhido para a festa é o histórico Convento das Mercês, que fica no Centro Histórico da Cidade Patrimônio da Unesco. A abertura acontece nesta quinta-feira, a partir das 6 da tarde, com apresentações do tambor de crioula Catarina Mina, a banda do Bom Menino e os Boi Bumbás, Fé em Deus, Nina Rodrigues, Maracanã, além da Companhia Barrica. Ao longo deste primeiro fim de semana de Vamos Festejar, ainda se apresentarão outros 20 grupos de Bumba Meu Boi, entre eles o Boi de Cururupu, de Apolônio, de Axixá, Maioba, Morros, de Leonardo, Touro Negro Encantado, Pindaré e Brilho da Ilha, celebrando todos os sotaques da brincadeira, como são chamados os ritmos do boi maranhense. Serão 12 dias de evento até o fim de julho, sempre de quinta a domingo, reunindo, além de grupos tradicionais de Bumba Meu Boi, outras manifestações da cultura popular maranhense, como o tambor de crioula, cacuriá, dança do lelê, coco, quadrilhas juninas e danças portuguesas, além de atividades para crianças e espaços voltados à inclusão, como o Espaço Girassol, uma área planejada exclusivamente para acolher crianças neurodivergentes. O público poderá conferir ainda a exposição Bordados de Fé e Memória, composta por 10 couros do Boi de Pindaré. A programação com as atrações dos próximos fins de semana ainda não foi divulgada. Da Rádio Nacional em São Luís, Madison Euler.
3: Fique ligado, daqui a pouco, depois do intervalo, a gente volta com o nosso último bloco do Café com Notícias desta quinta-feira.
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5: Horas e 37 minutos.
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3: Último bloco do Café com Notícias, chegando mais um giro de reportagens para você aqui nesta quinta-feira.
2: A maior feira de artesanato da América Latina abre suas portas para mais uma edição nesta quarta-feira em Pernambuco. Até o dia 19 de julho, o Centro de Convenções de Olinda receberá cerca de 5 mil artesãos para a 26ª edição da FENEARTE, Feira Nacional de Negócios do Artesanato. Com o tema Celeiros de Pernambuco, Ofício que Transforma, a feira homenageia os artesãos e profissionais que têm suas vidas modificadas pelo ofício de transformar couros e torná-los peças de abrigo, proteção e ornamento, como a fabricação e reparo de selas, arreios e artefatos de montaria em couro. Além da comercialização de produtos, a programação contará com oficinas, palestras, atrações culturais, shows, feira gastronômica e exposições. Um dos destaques é o bate-papo Conversas Instigantes no espaço Janete Costa, que vai ocorrer entre os dias 9 e 17, sempre às 7 da noite, e reúne renomados artesãos, artistas, arquitetos, designers e criadores para compartilhar suas experiências sobre seus trabalhos, não só como ativo cultural, mas econômico. Entre os profissionais que participam dos encontros estão a pernambucana Fafá Belém, que cria peças a partir do couro de tilápia, os estilistas Maurício Duarte, Melk Z e Renner Oliveira, que destacam a criação e produção em moda feita no Norte e Nordeste, os artistas visuais Gustavo e Otávio Pandolfo, conhecido como os Gêmeos, que irão falar sobre seus 40 anos na arte urbana do grafite, os artesãos sergipanos, Véio, Dona Alzira, Beto Pezão, patrimônios vivos da cultura do Estado, que se juntam a Mestre Zeus numa conversa sobre histórias de arte e trajetória no artesanato, além do fotógrafo potiguar, Pablo Pinheiro, que vem lançar e falar sobre seu livro Vaqueiro de Gibão. Além do bate-papo, serão oferecidas 13 oficinas que abordam desde práticas tradicionais até experiências voltadas à sustentabilidade e à inovação no fazer manual. Já no espaço Cozinha FENEARTE, nas próximas duas semanas, sempre de quinta a domingo, serão preparadas 18 receitas inspiradas nos sabores do sertão. Em um dos setores dedicados à moda, o mezanino do Centro de Convenções receberá nos dois sábados do calendário da FENEARTE 9 desfiles de estilistas, marcas, designers e coletivos pernambucanos. Já o projeto Pernambuco Meu País, que percorre todo o estado ao longo do ano, terá uma edição especial dentro da feira. Serão mais de 60 atrações musicais, tanto da cultura popular quanto da cena contemporânea. São cirandas, cocos, maracatus, quadrilhas, bacamarteiros, afoxés, pastoril, grupos carnavalescos e cavalo marinho, além de shows de artistas como Laís Sena, Silvério Pessoa, Marcelo Genesi e Orquestra Malassombro. A programação dia a dia, horários e acesso à feira estão disponíveis no site fenearte.pe.gov.br. Da Rádio Nacional em São Luís, Madison Euler.
8: O Fundo Monetário Internacional revisou a projeção de crescimento da economia brasileira. Com isso, o nosso país deve crescer 2,4% neste ano. Em relatório divulgado nesta quarta-feira, o FMI ainda prevê um aumento do Produto Interno Bruto em 2,2% para 2027. A avaliação para 2026 é 0,5 ponto percentual maior do que a estimativa realizada em abril. Para o FMI, a economia brasileira deve permanecer resiliente neste ano e desacelerar em 2027. O relatório do órgão internacional indica que a América Latina deve manter um crescimento estável, apesar do abalo externo causado pelos ataques dos Estados Unidos e de Israel ao Irã. A previsão para a região é a mesma do Brasil, com uma expansão de 2,4%. O FMI aponta ainda que países exportadores de commodities, como o Brasil, podem ser beneficiados pela alta dos preços internacionais, mas o relatório estima uma desaceleração da economia no mundo, que deve ficar em 3% em 2026. O fundo também projeta um aumento da inflação global. Em 2025, a média foi de 4,1%. Para 2026, a previsão é de 4,7% de inflação. O petróleo deve acabar o ano com preço 32% maior do que o de 2025. Já o gás natural deve ter um aumento de 22%, os fertilizantes 26% e os alimentos 8%. O Fundo Monetário Internacional identifica ainda ameaças para a economia global com a escalada do conflito no Oriente Médio, aumento de barreiras e tarifas, crescimento do endividamento dos países e uma bolha causada pelos investimentos em inteligência artificial. O preço dos alimentos também pode crescer por causa do custo de fertilizantes, o que deve prejudicar principalmente os países mais pobres. Da Rádio Nacional em Brasília, Gésio Passos. O Comando Central do Departamento de Defesa dos Estados Unidos anunciou pelas redes sociais que iniciou novos ataques contra o Irã nesta quarta-feira para degradar a capacidade de ameaça do país persa à navegação no Estreito de Hormuz, uma das principais vias de navegação para o escoamento de petróleo para o mundo. Segundo a postagem, os Estados Unidos estão responsabilizando o Irã por agressões contra navios comerciais que navegam livremente por essa rota internacional. O presidente estadunidense Donald Trump afirmou nesta quarta-feira que o acordo provisório com o Irã havia acabado depois do país ter realizado novos ataques contra bases norte-americanas no Golfo Pérsico. Trump disse ainda que não quer mais continuar negociando com os iranianos. Já o Irã informou que os ataques às instalações militares no Bahrein e no Kuwait ocorreram como retaliação após os Estados Unidos atingirem alvos iranianos, violando o cessar-fogo. O país persa prometeu ainda reagir com o fechamento de Hormuz e realizar novos ataques contra bases norte-americanas. O acirramento do conflito ocorre após a assinatura de um memorando de entendimento em 17 de junho, onde os dois países concordavam em encerrar as operações militares em todas as frentes. A tensão entre os Estados Unidos e o Irã se agravou em fevereiro deste ano, quando os norte-americanos iniciaram ataques em conjunto com Israel no território persa, assassinando o líder supremo do país, o Ayatollah Ali Khamenei. A nova guerra levou ao fechamento do Estreito de Hormuz, o que tem resultado em incertezas na economia global. Da Rádio Nacional em Brasília, Gésio Passos.
9: E dentro das prisões da Paraíba, detentos comandavam uma organização criminosa envolvida com tráfico de drogas, comércio ilegal de armas, cobrança de dívidas e ações violentas. A Força Integrada de Combate ao Crime Organizado deflagrou nesta quarta-feira uma operação para combater o esquema. A Força-Tarefa reúne a Polícia Federal e as Polícias Civil, Militar e Penal da Paraíba. Foram cumpridos 8 mandados de busca e apreensão, 8 de prisão preventiva e 12 medidas de sequestro de bens em cidades da Paraíba, do Rio Grande do Norte e também em unidades prisionais. A investigação começou após a apreensão de celulares em uma penitenciária de segurança máxima. A análise do conteúdo dos aparelhos mostrou que os presos continuavam a comandar a organização criminosa mesmo enquanto cumpriam pena. Segundo a polícia, eles coordenavam a compra, a distribuição e a venda de drogas, armas e munições, além da movimentação de recursos financeiros. Os detentos também usavam pessoas próximas para manter a estrutura em funcionamento. Os investigadores encontraram conversas sobre cobrança de dívidas do tráfico, negociação de armas e até o planejamento de ações violentas contra devedores e grupos rivais. Todo o material apreendido será analisado e a investigação continua. Da Rádio Nacional em São Luís, Gabriel Correa.
3: Termina aqui a edição desta quinta-feira do nosso Café com Notícias, com a apresentação e a produção de Kleber Salles e com a participação da nossa equipe de rádio jornalismo. O Café com Notícias volta amanhã. Um grande abraço para você e até lá.
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3: Olá, olá, bom dia, gente amiga, ótima quinta-feira, dia 9 de julho de 2026. Estamos lá com mais uma edição do Bom Dia Turiaçu nessa manhãzona especial, manhã especial. Hoje, quinta-feira, né? Já chegando, já sexta aí, final de semana. Chegando pra você curtindo aqui a nossa programação. Estamos juntos na melhor programação do seu rádio, com as melhores músicas, os principais sucessos e lançamentos. A partir de agora aqui pra você, na sua mais ouvida, Turiaçu FM. Tá ouvindo a gente? Tá em casa, tá no trabalho, tá curtindo aqui a nossa programação? Participe 985-75-0187. Peça seu alô, peça o seu bom dia. Estamos aqui à sua disposição pra você pedir também aquela sequência musical que você gosta de ouvir. A gente toca aqui pra você, tá bom? Vamos juntos, eu sou Rafael Miller, comandante da sua manhã a partir de agora, tocando os principais sucessos na sua programação mais ouvida. Tá curtindo a gente, tá ouvindo a nossa programação aí em casa, tá no trabalho, tá no carro, tá ouvindo aqui a Turiaçu FM. Estamos juntos aqui com você, é claro, nessa manhã especial de quinta-feira, tá bom? Participe com a gente, peça a sua música, peça o seu alô, o seu bom dia, que a gente toca aquela sequência gostosa para você ouvir as selecionadas a dedos a partir de agora até o meio-dia. Você pode participar com a gente, tá bom? Tamo juntos, ótima quinta-feirona, hoje dia 9, né? Dia 9 de julho, 2026. Bom dia aí pra você, chegando também o aniversário de nossa cidade, né, rapaz? É isso aí, final de semana aí com o aniversário de Turiaçu. Enfim, parabéns a nossos, todos os turienses, né? É, por esse dia especial. Vamos juntos, é o Bom Dia Turiaçu que está no ar, na programação mais ouvida, 9 horas e 9 minutos. Bom dia!
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3: Participe, peça sua música. Adriele Souza, Deja Vu. Bom dia.

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0: 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Agora 9 horas e 31 minutos, já eu volto.
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2: 9h31. 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
6: É isso aí, estamos de volta no Bom Dia Turiaçu. Bom dia para você que acompanha aqui a nossa programação. Agradeço a super audiência, a sua sintonia. Esse é o programa Bom Dia Turiaçu, é claro, com muita música boa e informação para você. Agradeço a nossos queridos amigos ouvintes, qualquer parte aí do nosso Brasilzão aí afora, curtindo aqui a Turiaçu FM, curtindo aqui o programa Bom Dia Turiaçu, dessa super edição desta super quinta-feira. Bom dia aí para você que acompanha a gente. Qualquer parte aí do nosso Brasil, tá bom? Chegando aqui para você, 9 horas e mais 38 minutos. Agradeço você pela sintonia boa. Tá curtindo aqui o nosso programa? Participe do nosso WhatsApp liberado 985-750187. Vamos agora com o resumo das novelas aqui para você chegando. Resumão das novelas para você que fica ligado sempre com a gente. Curtindo aqui o nosso programa, todas as manhãs, a gente agradece, tá bom? Pela companhia, pela audiência, pode participar com a gente aí, pedindo a sua preferida, né? Oferecer para quem você quiser e dizer onde você está nos ouvindo. É isso aí, dá seu palpite também aqui para a gente, como é que a gente está se saindo. E também você pode agradecer alguém, né? Isso aí, agradecer alguém, mandar um alô para alguém. Enfim, estamos aqui à sua disposição. Vamos juntos. Esse é o programa Bom Dia Turiaçu, com a melhor sequência do rádio, a melhor sequência da sua manhã. Saindo agora para você o resumo das novelas. Deixa eu ver, ligados a novela aqui para você, nessa edição do Bom Dia dessa quinta-feira.

Todos! Estamos chegando com os resumos das suas novelas favoritas para essa quinta-feira. Reavê Bora deixando o Carsu no condomínio depois de um jantar de trabalho e a constrange. A assistente pede desculpa pelo comportamento do pai de seus filhos. Réa confronta Randy sobre seu amante. Desesperada, a mulher liga para Matt e o médico diz que eles não podem mais se ver. Bora pede que Carson envie rosas brancas para alguém que precisa buscar no aeroporto. O proprietário do imóvel onde funciona a empresa de Réa volta a cobrar o aluguel e ameaça processá-lo. Hassan

0: incomoda com as restrições alimentares impostas por Feliz. Carso,
1: fica... 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
5: O Maranhão Atlético Clube anunciou o atacante Everson como seu novo reforço para a sequência da Série C do Campeonato Brasileiro. O atleta tem 28 anos e acumula passagem pelas equipes do Veracruz e Vitória das Tabocas de Pernambuco. No estado do Maranhão, ele já atuou por times como Timon e Motoclube. Informações dão conta de que o volante Peu, ex-Sampaio Corrêa, também estaria na mira do quadricolor maranhense. Um homem foi preso por suspeitas de agredir e roubar o celular de um idoso de 91 anos na cidade de Parnarama. Segundo a polícia, o crime teria acontecido em abril deste ano, quando o investigado invadiu a residência da vítima durante o período da madrugada. 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

0: O volante Aurélien Tchouaméni voltou a treinar normalmente com o elenco após se recuperar de uma lesão no músculo adutor da coxa direita e pode ficar à disposição do técnico Didier Deschamps para o duelo contra o Marrocos. O jogador participou da atividade usando uma proteção na coxa, enquanto o treinador confirmou que todos os atletas estão aptos para a partida. Além do possível retorno de Tchouaméni, a principal novidade pode ser a entrada de Désiré Doué entre os titulares no ataque, substituindo Bradley Barcola. O jovem atacante agradou ao entrar bem na vitória sobre o Paraguai e ganhou força na disputa por uma vaga. A provável escalação francesa tem Maignan, Koundé, Saliba, Upamecano e Digne, Coné ou Tchouaméni, Rabiot e Olise, Dembélé, Doué e Mbappé para enfrentar o Marrocos em busca de uma vaga na semifinal.
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0: agora o resumo da novela Sortilégio. Fernando informa a Vitória que a empresa de Bruno é falsa e afirma que o filho dela deve responder por seus crimes. Vitória promete ganhar tempo e impedir que Bruno viaje para Toluca. Paula se apresenta a Maria José com o nome de Esther e conhece Helena, que a trata com desprezo. Depois, leva Maria José para a casa de campo alugada, onde Alessandro faz de tudo para agradá-la. Fernando descobre que Maura participou do sequestro de Maria José. Pedro Samaniego visita Sandra no hospital. Paula deixa Alessandro e Maria José sozinhos durante uma caminhada. Quando ela cai, Alessandro ajuda e Maria José tem a sensação de já tê-lo conhecido. Enquanto isso, Porfírio admite a Jorge que sente a saúde cada vez mais frágil e teme morrer antes de ver Sandra casada. No fim do dia, Alessandro convida Maria José para jantar.
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2: A imprensa inglesa acredita que a seleção da Inglaterra pode apostar em um trunfo pouco comum para tentar parar Erling Haaland nas quartas de final da Copa do Mundo. Segundo o jornal The Athletic, o zagueiro Dan Burn, de 2 metros e 1 centímetro de altura, deve ganhar uma vaga entre os titulares para marcar o artilheiro da Noruega. O defensor do Newcastle já enfrentou Haaland diversas vezes na Premier League e entrou bem na vitória sobre o México nas oitavas de final, reforçando sua candidatura para o confronto. A estratégia inglesa é usar a força física e o jogo aéreo de Burnley para reduzir o impacto de Haaland, que vive grande fase e foi decisivo na eliminação do Brasil. Caso seja confirmado na equipe, o zagueiro fará dupla de defesa com Mark Guerre, enquanto a Inglaterra tenta avançar às semifinais e impedir que o camisa 9 norueguês continue brilhando no Mundial.
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Dando continuidade, o resumo da novela A Nobreza do Amor. A Lica confessa a Tonho que Omar deseja se casar com ela. O bispo indaga Viriato sobre suas atitudes recentes. Mirinho provoca Sebastião. Marta pune Virgínia, que se revolta ainda mais contra a Lica. Kênia comenta com Chinua sobre o interesse de Gendal por Binta. Graça e Mirinho zombam de Ana Maria por esperar o pedido oficial de namoro de Manuel. A Lica descobre que Nilo Peçanha está morto e Onildo a apoia. Onildo declara seu interesse romântico por Niara. Tonho se aconselha com Dona Menina. Kênia confidencia a Chinua que seguiu a sugestão de Dume para se livrar da perseguição de Gendal. Dume, Akin e Ladiza encontram a urna com as joias de Gendal.

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1: 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A Suíça garantiu vaga nas quartas de final da Copa do Mundo após vencer a Colômbia nos pênaltis por 4-3, depois de um empate sem gols no tempo normal e na prorrogação. A partida foi marcada pelo equilíbrio e por poucas oportunidades claras, com as duas seleções apostando em uma forte marcação. Nas cobranças, os suíços foram mais eficientes e confirmaram a classificação histórica. Com o resultado, a Suíça volta às quartas de final de uma Copa do Mundo pela primeira vez desde 1954, encerrando um jejum de 72 anos. Agora, a equipe comandada por Murat Yakin terá pela frente a Argentina na luta por uma vaga nas semifinais, enquanto a Colômbia se despede do torneio após uma campanha marcada pela solidez defensiva. 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

0: seguindo com a novela Coração Acelerado. Zilá se revolta contra Janete e Alaorzinho. Sinara tenta acalmar Zilá. Tino e Esteban trocam elogios. Thalita tem uma crise de alergia durante o jantar servido por Zilá e Alaor a leva ao hospital. Ronei repreende Zilá por sua obsessão com Janete. Laurinha passa mal e Esteban desconfia. Nayane e Gael se aproximam na fazenda, mas o rapaz adoece e frustra os planos da moça. João, Raul e Agrado confessam ao Almir e Eduarda que ainda ficam mexidos um pelo outro. Nayane jura vingança contra Ronei ao ver o outdoor anunciando João, Raul e Agrado juntos no Cruzeiro.
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0: E por fim, o resumo da novela Quem Ama, Cuida. Adriana se decepciona com Pedro. Tom é hostil com Adriana e a expulsa de sua casa quando a encontra conversando com Helenice. Kleber lembra Adriana sobre as obrigações de sua liberdade condicional. Ulisses fica com ciúme ao ver Patrick com Fábia. Liris agradece a Nicolau por não tê-la abandonado. Otoniel encontra um livro na mochila de Maurício e questiona o neto. Adriana lamenta ao ser comunicada pela atendente da clínica que sua entrevista foi cancelada pelo fato de ela ser uma ex-detenta.
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1: É isso aí, pra você ligados com a gente, alegria, descontração, música boa aqui pra você na sequência do número 1. Obrigado pela companhia, você que acompanhou o nosso programa de hoje, chegando mais um final do Bom Dia Turiaçu. É isso aí, gente amiga, bom dia aí pra você, boa tarde, né, já, né, já é tarde, rapaz, hora do almoço, é isso aí, família. Estamos aqui para você, é claro, na mais ouvida Turiaçu FM, trazendo para você os maiores sucessos, os principais lançamentos. Chegando no final do nosso programaço de hoje, dessa edição, né? A edição especial aqui do nosso programa, rapaz. A gente agradece os nossos amigos, né? E acompanharam participar aqui do nosso programa de hoje, dessa edição aqui do Bom Dia Turiaçu, tá bom, gente? Valeu de verdade pela super audiência, pela sua sintonia. E amanhã estaremos de volta, é claro, com mais uma edição do Bom Dia aqui pela mais ouvida Turiaçu FM, tá bom? Amanhã tem muito mais Bom Dia pra você, tá bom? E vem, fica aí com o programa evangélico aí na sequência. Música boa pra você, muito som e energia positiva aqui no seu rádio, tá bom? É isso aí, chegando no final do nosso programa de hoje, desse Bom Dia, né? Que é o Bom Dia Turiaçu de todos os dias e todas as manhãs aqui para você, trabalhando em nome do Petzito e também do estúdio Enzo Gravações. 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Valeu, gente, um abraço a todos, tchau, tchau e até amanhã com mais uma edição do seu Bom Dia Turiaçu. Aqui pela sequência da Turiaçu FM, valeu, tchau, tchau. E até amanhã com mais uma edição aqui do Bom Dia Turiaçu. Essa manhã especial, manhã linda, rapaz. Manhã ensolarada aí na nossa cidade dessa quinta-feira, tá bom? Valeu, um abraço a todos, muito obrigado pela super audiência, pela sintonia. E amanhã tem muito mais Bom Dia Turiaçu. Tchau.
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1: Hora certa. 12 horas e 1 minuto.
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Alô, é isso aí. Começando mais um programa Palavra de Vida da Igreja Presbiteriana da Restauração. Saudamos a todos com a graça e a paz do nosso Senhor Jesus Cristo. Iremos começar agora o nosso programa. Estaremos com você até 1h30 da tarde. Então, vamos iniciar com uma oração ao nosso Deus. Senhor Deus querido, Pai amado, agradecemos ao Senhor por este momento, por esta oportunidade de estarmos aqui. Que o Senhor tome a primazia deste período em que estaremos aqui em louvor e adoração ao Senhor. Pai, que tudo seja para a honra e glória do Teu nome. Amém. Vamos começar com o louvor Gratidão de Maria Marçal. E nós oferecemos para nossa querida irmã Carla Daniele, que está completando mais uma primavera.

Gratidão de Maria Marçal, um hino em oferecimento à nossa irmã Carla Daniele, que está completando mais uma primavera. Minha irmã, que Deus possa abençoar a sua vida poderosamente e que possa continuar lhe usando aí no Ministério Infantil. Você e sua equipe têm sido bênção na vida das crianças ali da igreja. Vamos de Casa Worship, Vento Impetuoso.

Vento Impetuoso, de Casa Worship. Agora vamos ouvir a linda canção Aquieta Minha Alma, na voz de Maria Marçal.

Lindo louvor, aquieta minha alma na voz de Maria Marçal. Agora nós vamos começar a abrir os nossos alô. E a irmã Sueli, ela pede o louvor Adorarei, de Paloma Gomes, e oferece a toda a sua família e também a família IPR.

Louvor Adorarei, de Paloma Gomes, em oferecimento à nossa irmã Sueli, que pede para toda a sua família e também para a Igreja IPR. Nós queremos mandar um alô ali na cidade de Pinheiro para o nosso pastor Walter Carlos, a sua esposa, a nossa pastora Valdelice, as suas filhas Rebeca e Sofia estão ligadinhos no programa. E nós vamos oferecer agora o louvor a ele, de Drops.

0: É ele. Uma música em oferecimento aos nossos pastores que estão ali na cidade de Pinheiro. Um abraço a todos. Um abraço também à igreja da irmã Vânia, ali a igreja Visão
1: Isso.
0: Profética, a todos ali que estão ligadinhos na cidade de Pinheiro. Um abraço a todos. Vamos de mais louvores.

Geração Disponível, de Esther Felks. Uma linda canção que faz a gente analisar e ver, será que de fato estamos disponíveis mesmo a trabalhar para o reino, a viver o chamado do Senhor? Amados, vamos dar um alô agora para o nosso querido amigo Cajá, que está ali no cais da cidade, sempre ligadinho conosco, ao nosso irmão Manuel, com a sua esposa Eliana e as suas filhas ali no bairro do Castanhal, a nossa irmã Nailce ali no Castanhal também, a nossa irmã Tati com os seus filhos Larissa, Brian e Apolo, a Simone, o Lorenzo, a Raíssa, a Aparecida, o seu Enildo ali no bairro do Rabelão, aos irmãos, a todos os irmãos ali da Igreja Presbiteriana da Restauração. E você que deseja nos fazer uma visita, nós estamos localizados ali na Rua Odorico Mendes, ao lado da piscina da Vivi. Temos culto todas as quartas e aos domingos a partir das 7h20. Você sinta-se à vontade, sinta-se convidado a participar, a nos visitar. Temos células toda sexta-feira em todos os bairros da nossa cidade. Procure uma célula, visite, faça parte deste momento de comunhão. Temos célula infantil também sobre a direção da nossa irmã Carla Daniele, todos os sábados ali na igreja a partir das 4 horas da tarde. Então mande seu filho para participar da célula, para estar aprendendo sobre a palavra do Senhor. Vamos louvar agora o hino Sobrevivi, de Sara Farias.

Aleluia! Sobrevivi, de Sara Farias. Agora vamos ao lindo louvor, Bondade de Deus. E quem pede a nossa querida diaconisa Cristiana.

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1: Bondade de Deus, um hino em oferecimento à nossa irmã Cristiana, que está ligadinha no programa. Vamos mandar um alô também aos nossos irmãos ali da Serrinha, do Massapês, nosso irmão Eli Elias com a sua esposa, a nossa irmã Sueli, o nosso irmão Círio com a sua esposa, a irmã Sueli, o Toninho, a Darcilane e os seus filhos todos ali ligadinhos. Lembrando, queridos, que todo sábado nós temos culto ali na igreja, na congregação do Massapês. Então você que mora ali perto, sinta-se à vontade em fazer-nos uma visita. Estaremos de braços abertos para receber a todos. Vamos de Não Há Impossível para Deus, Leandro Borges, com a participação de Israel Salazar.

0: termos que da tonalidade.
1: Viu para Deus. Linda canção de Leandro Borges. Saber, queridos, que não há nada impossível para o nosso Deus. Aquilo que para nós parece impossível, para o nosso Deus nada é impossível. Então vamos de mais louvores com Vai Ficar Tudo Bem, de Eliane Fernandes. E logo mais teremos a palavra com o nosso presbítero Jefferson Marques, nosso futuro pastor. Logo mais a palavra de Deus.

Vai ficar tudo bem. Vai ficar tudo bem. De Eliane Fernandes. Vamos agora escutar o lindo louvor, lindo momento, na voz de John Dias. Quem pede é o nosso pastor Walter Carlos, que está ali na cidade de Pinheiro, juntamente com toda a sua família. Ele pede para escutar este lindo louvor, oferecendo à sua família, toda a Igreja Presbiteriana da Restauração.

0: lindo momento, um hino que o nosso pastor Walter Carlos pediu em oferecimento à sua família e à Igreja Presbiteriana da Restauração. Agora nós vamos passar a oportunidade para o nosso presbítero Jefferson Marques. Meu irmão, seja bem-vindo, fique à vontade.
1: Boa tarde a todos. A graça e a paz de Cristo esteja com todos. Amém. Queridos, nesta tarde eu agradeço a Deus pela oportunidade. Oportunidade esta de poder falar da palavra de Jesus. Quero agradecer ao Senhor em primeiro lugar. Agradecer a cada irmãos que nos deu essa oportunidade de poder falar de Jesus para cada um deles. Amém, queridos? Quero mandar um alô, um abraço para o meu pastor que está em Pinheiro, com sua família, com a nossa irmã Tamires, já pronunciou aqui. Mas queremos mandar um abraço bem forte para esse homem que está ouvindo nesse momento essa programação. E a igreja, amados, também, que todos estão ouvindo. Esta palavra aqui nesta noite vai ser anunciada. Amém? Palavra essa de vida. Palavra essa que transforma. Palavra esta que muda a história do homem e da mulher. Lá em Jeremias capítulo 18 e o versículo de número 15, diz a palavra do Senhor Jesus: contudo, o meu povo esqueceu-se de mim. Apenas a parte A do versículo 15, aonde o Senhor ele nos chama as nossas atenções. Amado, na minha opinião, eu acho que não é uma boa escolha a gente esquecer daquilo que o Senhor fez por nós. Sabemos nós que Jesus, ele nos amou. A Bíblia fala que o Senhor entregou o seu Filho unigênito para que todo que nele crê não pereça, mas tenha a vida eterna. Esse amor tão grande que não se explica, né? Pelo que o Senhor ele tem feito e continua fazendo. Lá em Salmo 128, e o verso primeiro diz assim: como é feliz quem teme o Senhor, quem anda em seus caminhos. Queridos, a palavra de Deus esta noite, hoje, ela nos chama as nossas atenções. A gente vê quantos têm andado, quantos têm caminhado sem Jesus. Outros até conhecem, mas não têm praticado aquilo que o Senhor manda. Sabemos nós que somos homens, mulheres, que falhamos, que erramos. Mas a Bíblia nos relata, querido, que nós somos dependentes do Senhor Jesus. E quando a Bíblia fala que nós somos dependentes do Senhor, a Bíblia diz que o homem sem Deus, ele é nada. É como se fosse uma palha e o vento sopra e ela vai pela força do vento. Mas a Bíblia diz que o homem que teme ao Senhor, o homem que anda segundo os caminhos do Senhor Jesus, a Bíblia diz que é como a menina dos olhos de Deus, aqueles que andam segundo a vontade do Senhor Jesus. Eu vejo pela palavra de Deus, querido, que Deus sem o homem, ele continua sendo o mesmo Deus. Então, quem precisa somos nós. há um espaço, há um vazio dentro dos nossos corações que só quem preenche é o Senhor e mais ninguém. A gente pode buscar lá fora, pode buscar, eu posso dizer, nas riquezas, eu posso também falar que a gente pode buscar nas festas, nas noitadas, mas a gente não consegue preencher esse espaço. E quando o Senhor lhe fala em Jeremias, no versículo 15, no capítulo 18, ele diz que, contudo, meu povo esqueceu-se de mim. Querido, lá no livro de Números diz assim que o Senhor chama Moisés e diz: Moisés, até quando esse povo vai me tratar como se fosse um qualquer, como se fosse um nada? O Senhor, ele chama a atenção de Moisés porque vê que o povo, eles esqueceram. O povo esqueceu do que o Senhor fez, do que o Senhor tem feito, do que o Senhor tem realizado, do que o Senhor tem feito no meio de gerações em gerações. Números, capítulo 14, o versículo 11, diz assim: e o Senhor disse a Moisés, até quando este povo me tratará com pouco caso? Até quando se recusará a crer em mim? Apesar de tudo, todos os sinais que realizei entre eles. Amados, o Senhor não é um qualquer. O Senhor não é um Deus qualquer. O Senhor é o nosso Deus. Aquele que criou, aquele que formou, é aquele que nos deu o fôlego de vida. A Bíblia diz que o Senhor nos deu o fôlego de vida. Como é que nós podemos esquecer da bondade do Senhor Jesus? Como podemos nós desprezar aquele que fez por nós, que não existiu outro que podia um dia fazer o que ele fez pela gente? Amado, já pensou se Deus fosse um Deus vingativo? Um Deus que julgasse esse povo, eu posso dizer assim, pelo que tem feito? Amado, eu vejo que Deus é tão bom que Ele nos dá tantas coisas e nós somos tão ingratos ao Senhor Jesus. Eu parei um pouco para refletir sobre a vida e às vezes a gente agradece tão pouco ao nosso Deus, ó querido. Às vezes a gente agradece tão pouco, ao ponto de esquecer do que o Senhor tem feito. Sabe, hoje, talvez, nessa hora, nesse momento, é 1:18, talvez alguém, querido, tá passando um pior momento da sua vida, passando um pior momento da sua história. Talvez outros queria tanto apenas ouvir a palavra de Deus. Outros apenas queria estar ali, sentado em uma cadeira, numa igreja, para ouvir a palavra de Deus. Outros nem estão mais aqui, já partiram. Se ele tivesse uma segunda oportunidade, uma chance de vir, eu creio que muitos faria tudo diferente. Talvez alguém saiu de casa, seus pais, sua mãe, disse: não, não vai, não faz. e por não obedecer, talvez não voltou mais para casa. Se tivesse obedecido, se tivesse ali junto com sua família, talvez estava tudo diferente. Mas eu quero dizer nesta tarde, costume de pregar à noite, querida, nesta tarde de meio-dia, uma hora, 1h20, a gente está aqui para trazer uma palavra de Deus aonde venha tocar o seu coração. Palavra esta, mano, que Deus em primeiro lugar. Né? Eu digo assim, não tem nada nessa vida que possa suprir. Ou seja, não tem nada nessa vida que pode mudar a tua história a não ser Jesus. Mas às vezes a gente bate em portas, a gente vai buscar em outros lugares. Às vezes a gente vai até mesmo em busca de algo. Mas enquanto a gente não reconhecer que Jesus, Ele é o único que pode mudar a nossa vida, a nossa história. Querido, muitos têm andado. A Bíblia fala de uma mulher que ela tinha uma enfermidade. E a Bíblia relata que esta mulher, ela bateu em várias portas. Foi em vários médicos. A Bíblia diz que essa mulher gastou tudo o que tinha. E nada foi resolvido. Mas essa mulher ouviu falar de quem? De Jesus. Essa mulher ouviu falar de Jesus, como hoje você está ouvindo. Hoje nós estamos falando de Jesus, amado. Hoje nós estamos falando do único, o único Salvador. Do único que pode mudar a nossa história. Jesus. Essa mulher, ela ouviu falar desse Jesus. E a Bíblia diz que ela disse para si mesma: se eu apenas tocar na orla da sua veste, eu serei curada. E a Bíblia diz que ela, no meio daquela grande multidão que ali estava, ela toca na orla, na veste do Senhor. E quando ela toca, o Senhor pergunta quem o tocou. E o Senhor começa a perguntar quem foi que me tocou. Querido, responderam ao Senhor: Senhor, como você pergunta quem lhe tocou? O povo estão lhe apertando. Há muita gente. E o Senhor fala: não, quem me tocou diferente. Amada, aquela mulher, ela já tinha ido em vários médicos. Ela já tinha batido em várias portas. A Bíblia diz que ela gastou tudo o que tinha. E não, nada foi resolvido. Mas quando ela teve esse encontro, esse toque com o Senhor, a história mudou, amado. Aquela mulher, ela foi curada para a glória de Deus. Aquela mulher, ela foi curada para a glória do Senhor Jesus. Amado, eu quero dizer nesta tarde que sem Jesus nós não somos nada, mano. A Bíblia diz que o inimigo, ele anda ao nosso derredor. A Bíblia fala que o Senhor, ele nos cerca. Amado, o prazer do inimigo é ver nós destruídos, a família destruída, os filhos destruídos, sabe, marido largando a esposa, a esposa largando o marido. Esse é o prazer do inimigo. O inimigo, ele quer ver você jogado no chão, sujo. Ele quer ver você destruído. Mas a Bíblia diz que o dom gratuito de Deus é a vida eterna. Amado, nós sabemos que existe dois caminhos. Caminho este, que nos conduz à salvação, e um caminho de sofrimento eterno. A Bíblia diz que João Batista, ele clamou no deserto, ele anunciou o caminho da salvação. Assim como João Batista, ele anunciou o caminho da salvação, continua, amado. Continua pelos homens, mulheres de Deus, homens de Deus, pastores, profetas do Senhor Jesus, anunciando esse caminho. Hoje você está ouvindo uma palavra, palavra essa que, assim como mudou a minha vida, a minha história, também muda a sua. Assim como o Senhor lhe me libertou, também ele pode libertar você. Assim como ele tem feito na vida de muitas pessoas, assim também ele quer fazer na sua vida. Assim como ele tem alcançado vidas. Querido, a gente tem visto na igreja tantas pessoas se reconciliando aos pés do Senhor. Pessoas que cansaram de viver a vida de qualquer jeito. Pessoas que cansaram de ser escravo e hoje estão servindo a Cristo. Toda segunda-feira nós temos cultos de ação de graça na nossa igreja. E ali a gente vê tantos testemunhos, amado, do que o Senhor tem feito, que o Senhor tem realizado, que o Senhor tem operado. A gente tem ouvido, a gente tem visto com os nossos olhos o que o Senhor tem feito, né? Enquanto muitos estão batendo em portas e mais portas, ou estão andando em caminhos e mais caminhos, aqui eu quero dizer para você, o caminho é Jesus. A porta é o Senhor. A porta que te leva a ter um encontro com Ele. Amado, deixa de andar de qualquer jeito, de qualquer forma. Começa a buscar no Senhor. Se eu fosse falar do que o Senhor tem feito, do que o Senhor tem realizado, se eu fosse falar do que eu tenho visto o Senhor fazer, eu não parava agora de falar do que o Senhor tem feito. Porque eu sou uma testemunha, mano, do que o Senhor tem feito na minha vida e na vida de muitos irmãos que estão conosco. Eu creio que tem muitos que estão ouvindo esta mensagem. Muitos que me conhecem. A irmã falou, o presbítero Jefferson, mas eu sou conhecido aqui na cidade como irmão Jacó. E não me envergonho de falar desta palavra, amado. Porque 20 anos atrás, essa palavra ela entrou no meu coração. E hoje, eu falo da bondade, da maravilha que essa palavra ela fez em minha vida. Se fosse para eu falar do que o Senhor tem feito, não terminava. Mas quero dizer nesta tarde que esse Jesus é bom. Esse Jesus é maravilhoso. Querido, que essa palavra venha ficar no coração de todos. Estamos chegando no final da programação. E antes que termine, eu quero orar junto com vocês, que o tempo já não deixa. Senhor nosso Deus, Pai Jesus, obrigado por tudo, Pai. Obrigado por esse momento, obrigado por esta hora estar com o Senhor Jesus. Por cada pessoa, Pai, que ouviu, Pai, esta mensagem. Que o Senhor Deus possa tocar em cada coração, Jesus. Que o Senhor possa, Pai amado, manifestar a Tua glória na vida de todos. Deus, que o Senhor possa abençoar todos que ouvem, Pai, esta mensagem. Pai, nós agradecemos ao Senhor, Pai, por esta oportunidade. e que esta palavra venha alcançar vidas e mais vida. Pai, abençoe, Pai amado, esta programação, Senhor. Abençoe, Pai amado, que o Senhor Deus possa abençoar cada pessoa em nome de Jesus.
2: 13 horas.
1: Amém.
2: E 30 minutos.
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6: Médico suspeito de abusar sexualmente de adolescente é preso no interior do Maranhão. Tentativa de assalto à panificadora termina com um criminoso morto, um baleado e um preso. Assaltantes armados roubam motocicletas de concessionária em São Luís. Abastecimento de água começa a ser normalizado na capital maranhense. Mais de 30 municípios seguem alerta para a baixa umidade relativa do ar. Período eleitoral impõe novas regras para servidores públicos. Maranhão conquista turistas e registra alta intenção de retorno. Está no ar a edição do Jornal Central desta quinta, 9 de julho de 2026.
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6: de retorno. Está no ar a edição do Jornal Central desta quinta, 9 de julho de 2026.

0: partes do dia e reduz a exposição ao sol. Na capital São Luís, a previsão é de sol com muitas nuvens. Tem previsão de pancadas de chuva à tarde, máxima de 30 graus. Já em Imperatriz, o tempo permanece com sol entre nuvens, sem previsão de chuva e a máxima pode chegar a 32 graus.
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0: Médico suspeito de abusar sexualmente de adolescente é preso no interior do Maranhão. Repórter Roberto Ramos.
2: A Polícia Civil cumpriu nesta quarta-feira um mandado de prisão temporária contra um médico investigado pela suposta prática do crime de estupro de vulnerável contra uma adolescente de 14 anos no município de Açailândia. De acordo com as investigações conduzidas pela Delegacia Especial da Mulher, a vítima relatou ter sido alvo de suposta violência sexual em uma unidade hospitalar na zona urbana de Açailândia. O investigado é médico e atua na rede municipal de saúde dos municípios de Açailândia, Itinga do Maranhão e cidades da região. Após o cumprimento da ordem judicial, o suspeito foi submetido aos procedimentos legais e colocado à disposição do Poder Judiciário. As investigações seguem em andamento para o completo esclarecimento dos fatos. A prisão faz parte das ações de Operação Mulher Segura, iniciativa da Polícia Civil do Maranhão, voltada ao fortalecimento das medidas de prevenção, repressão e enfrentamento à violência doméstica e familiar contra a mulher em todo o estado. Central de Notícias Brasil, Roberto Ramos.
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0: O abastecimento de água começa a ser retomado gradualmente nesta quinta-feira em São Luís, após a conclusão dos reparos na rede de distribuição realizados pela Caema. Segundo a companhia, o fornecimento será restabelecido à medida que o sistema recuperar a pressão necessária para levar água aos imóveis. A interrupção no abastecimento foi provocada pelo rompimento de uma subadutora de 600 milímetros durante uma obra executada por uma empresa terceirizada contratada pela Prefeitura de São Luís. A normalização completa do serviço ocorrerá de forma progressiva e o tempo para o retorno total da água poderá variar conforme a localização de cada imóvel. A seguir, tentativa de assalto à panificadora termina com um criminoso morto, um baleado e um preso.
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5: 13 horas e 37 minutos. 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
2: Uma tentativa de assalto a uma panificadora terminou com um suspeito morto e dois feridos na tarde dessa quarta-feira na cidade de Timbiras. Segundo a polícia, três homens participaram da ação. Durante a resposta das forças de segurança, houve confronto e um dos suspeitos foi baleado e morreu no local. Outro integrante do grupo também foi atingido, tentou fugir, mas foi localizado e preso. O terceiro suspeito foi reconhecido por populares e detido após a intervenção da polícia. A Polícia Civil investiga o caso e apura a participação de cada envolvido na tentativa de assalto. Um açougueiro foi morto a tiros enquanto estava no local onde trabalhava na cidade de Imperatriz. Jauber Pereira.
3: Um açougueiro de 34 anos, identificado como Jairon Dias dos Santos Leite, foi morto a tiros na tarde dessa quarta-feira, dentro do estabelecimento onde trabalhava, na cidade de Imperatriz. Segundo a polícia, a vítima estava sentada na entrada do comércio, localizado na Avenida Bernardo Sião, quando foi surpreendida por dois homens armados, que chegaram ao local em uma motocicleta. Os suspeitos efetuaram 5 disparos contra Jairon. Mesmo ferido, o açougueiro ainda tentou fugir, mas não resistiu aos ferimentos e morreu ainda no local do crime. Segundo familiares, ele teria deixado 2 filhos. A Polícia Civil informou ainda que a vítima possuía 2 passagens pela polícia, mas até o momento não há confirmação de que esse histórico tenha relação com o homicídio. A autoria e a motivação do crime seguem desconhecidas. O caso é investigado pela Delegacia de Homicídios e Proteção à Pessoa, a DHPP de Imperatriz, que realiza diligências para identificar e prender os responsáveis pela ação criminosa. Central de Notícias Brasil, Jauber Pereira.
2: Cães farejadores encontraram 30 quilos de drogas em um veículo apreendido há 6 meses. Taliana Luz.
4: A polícia encontrou mais 30 quilos de maconha escondidos em um carro que foi apreendido há cerca de 6 meses durante uma nova vistoria realizada nesta terça-feira na cidade de Timon. Segundo a polícia, a droga foi localizada depois que cães farejadores voltaram a indicar a presença de entorpecentes no veículo. O carro havia sido apreendido em janeiro deste ano durante uma operação no município de Buriti. Na época, o automóvel foi encontrado abandonado às margens da MA-034 próximo ao posto de combustível, com a chave na ignição e registro de roubo ou furto. Após a apreensão, o veículo passou por perícia e por uma primeira vistoria com apoio de cães farejadores. Nessa inspeção, os policiais encontraram 57 tabletes de maconha. Mesmo assim, os animais continuaram sinalizando que ainda havia mais drogas escondidas no veículo. Na nova vistoria, cães do canil da Polícia Militar e do Núcleo de Operações com Cães da Polícia Civil apontaram um ponto específico da carroceria. Com a desmontagem da estrutura do veículo, os policiais encontraram mais 30 quilos de maconha escondidos em um compartimento oculto. De acordo com a equipe do canil, a nova apreensão só foi possível porque os cães continuaram indicando a presença de entorpecentes desde a primeira inspeção, realizada no momento em que o carro foi apreendido. Central de Notícias Brasil, de São Luís, Taliana Luz.
2: Dois homens armados invadiram uma concessionária de motocicletas em São Luís, renderam funcionários e roubaram 2 motos na tarde dessa quarta. Câmeras de segurança registraram toda a ação e mostram os criminosos ameaçando as vítimas antes de fugirem com os veículos. As imagens revelam que os suspeitos entram na loja usando capacetes e mantiveram os funcionários sob a mira de armas de fogo. Em um dos momentos mais tensos, um dos assaltantes apontou a arma para a cabeça de um colaborador durante o roubo. Após a ação, cada criminoso fugiu conduzindo uma das motocicletas levadas da concessionária. A Polícia Civil segue as investigações para identificar os suspeitos e recuperar os veículos. Até o momento, ninguém foi preso. Confira a seguir, mulher morre após ser atropelada por carro desgovernado na Raposa.
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6: A partir de 20 de julho, partidos políticos e federações já podem realizar convenções para definir coligações e escolher candidatas e candidatos para as eleições deste ano. O prazo segue até 5 de agosto.

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0: 11:45.
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2: Uma mulher morreu na manhã desta quinta-feira após ser atingida por um carro desgovernado no município de Raposa, na região metropolitana de São Luís. Segundo as primeiras informações, o motorista teria estacionado o veículo em frente a uma padaria e entrou no estabelecimento deixando uma criança dentro do automóvel ligado. O carro teria ficado sem o freio de mão acionado e passou a se movimentar sozinho, atingindo a vítima que estava na calçada. Ela foi atingida de costas. Equipes do socorro tentaram reanimá-la, mas ela não resistiu aos ferimentos e morreu no local. A criança, que estava no carro, não ficou ferida. As circunstâncias desse acidente serão investigadas. Período eleitoral impõe novas regras para servidores públicos. Repórter Larissa Madeira.
3: A menos de 90 dias do primeiro turno das eleições, agentes públicos precisam redobrar a atenção ao que determina a legislação eleitoral. Entre as principais proibições estão a realização de publicidade institucional de órgãos públicos, a utilização de bens, veículos, equipamentos e servidores em favor de candidatos e, em regra, a nomeação, contratação ou demissão de servidores públicos.
4: São candidatos que são também agentes públicos e eles são proibidos de utilizar bens e serviços públicos em favor de sua campanha, cessão de funcionários públicos no horário de expediente em favor de uma campanha, promoção, remoção, admissão, demissão de servidores nesse período também é verdade. Aparição em TV, em rádio, desde que não seja nas exceções previstas em lei.
3: O advogado também alerta para os cuidados com as campanhas na internet.
4: No tocante à propaganda eleitoral, essa só vai iniciar após o período de registro. As propagandas nesse momento são proibidas. Os candidatos que agora são pré-candidatos ainda, eles podem sim se movimentar, fazer reuniões, encontros, desde que não haja nenhum ato típico de campanha e que não haja um pedido explícito de voto.
3: As restrições seguem até o fim do período eleitoral e fazem parte das medidas previstas em lei para uma disputa equilibrada. O objetivo é garantir que nenhum candidato tenha vantagem durante a campanha. Para quem descumpre as normas, as penalidades incluem multa e suspensão da conduta irregular e, nos casos mais graves, até a cassação do registro ou do diploma do candidato beneficiado. Servidores e gestores também podem responder a processos disciplinares conforme a gravidade da infração.
1: Serviços e utilidade pública.
2: E as inscrições para o ProUni estão abertas até sexta. Repórter Dilson Santa Fé.
5: A inscrição é gratuita e deve ser feita exclusivamente pelo Portal Único de Acesso ao Ensino Superior. Nesta edição estão disponíveis 471.304 bolsas de estudo, sendo 219.725 integrais e 251.579 parciais, distribuídas em 380 cursos de 879 instituições privadas. A consulta das bolsas pode ser feita por curso, instituição de ensino e município. Para participar, o candidato deve ter concluído o ensino médio, participado do Enem de 2024 ou 2025, obtido média mínima de 450 pontos nas provas e não ter zerado a redação. Também é necessário atender aos critérios de renda e às demais condições previstas no edital. O resultado da primeira chamada será divulgado em 15 de julho. Para saber mais e se inscrever, acesse acessounico.mec.gov.br/ProUni. Com a redação de Diego Freitas, da agência Rádio Gov em Brasília, Gilson Santa Fé.
2: O governador Carlos Brandão anunciou o início dos preparativos para a 66ª Expoema, que será realizada entre os dias 6 e 13 de setembro em São Luís. A Expoema reúne produtores rurais, empresas, expositores e instituições com programação que inclui exposições de animais, máquinas agrícolas, palestras, capacitações e atrações culturais. A programação oficial da Expoema 2026 deverá ser divulgada pelos organizadores nas próximas semanas. A seguir, Maranhão conquista turistas e registra alta intenção de retorno.
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0: 13:54.
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4: Bumba Meu Boi segue ditando o ritmo dos arraiais juninos no Maranhão neste mês de julho. A reportagem é de Madison Euler.
5: Há muitos anos, a temporada junina, envolvendo as centenas de grupos de Bumba Meu Boi do Maranhão em vários arraiais, continua em julho. Em São Luís, o arraial Vamos Festejar é um dos que prometem movimentar os fins de semana de moradores e turistas. O local escolhido para a festa é o histórico Convento das Mercês, que fica no Centro Histórico da Cidade Patrimônio da Unesco. A abertura acontece nesta quinta-feira, a partir das 18h, com apresentações do tambor de crioula Catarina Mina, a banda do Bom Menino e os Boi Bumbás, Fé em Deus, Nina Rodrigues, Maracanã, além da Companhia Barrica. Ao longo deste primeiro fim de semana de Vamos Festejar, ainda se apresentarão outros 20 grupos de Bumba Meu Boi, entre eles o Boi de Cururupu, de Apolônio, de Axixá, Maioba, Morros, de Leonardo, Touro Negro Encantado, Pindaré e Brilho da Ilha, celebrando todos os sotaques da brincadeira, como são chamados os ritmos do boi maranhense. Serão 12 dias de evento até o fim de julho, sempre de quinta a domingo, reunindo, além de grupos tradicionais de Bumba Meu Boi, outras manifestações da cultura popular maranhense, como o tambor de crioula, cacuriá, dança do lelê, coco, quadrilhas juninas e danças portuguesas, além de atividades para crianças e espaços voltados à inclusão, como o Espaço Girassol, uma área planejada exclusivamente para acolher crianças neurodivergentes. O público poderá conferir ainda a exposição Bordados de Fé e Memória, composta por 10 couros do Boi de Pindaré. A programação com as atrações dos próximos fins de semana ainda não foi divulgada. Da Rádio Nacional em São Luís, Madison Euler.
4: Maranhão conquista turistas e registra alta intenção de retorno. A reportagem é de Letícia Maranhão.
6: O São João do Maranhão segue consolidado como um dos principais impulsionadores do turismo no estado. Pesquisa de demanda turística do Observatório do Turismo do Maranhão mostra que mais de 96% dos visitantes pretendem voltar ao Maranhão. O levantamento também aponta crescimento do turismo nacional, que passou de 69,1% em 2025 para 78,89% neste ano. Quem detalha os principais resultados da pesquisa é o coordenador do Observatório do Turismo do Maranhão.
7: Em relação ao número de turistas, né, como eu falei, teve um quantitativo muito maior do que o ano passado, ainda é um número bem equilibrado em relação ao quantitativo voltado também para os moradores, né, que acaba sendo o maior número de pessoas entrevistadas. E essa pesquisa desse ano foi muito positiva por conta disso. Alguns itens que já se demonstravam como bons ou excelentes, se mantiveram, até mesmo superaram as minhas expectativas relacionadas nesses dois critérios entre bom e excelente. Alguns se mantiveram mais ou menos ali na mesma escala, e, por exemplo, essa intenção de retorno acabou subindo um pouquinho mais em relação ao ano passado.
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4: MAC anuncia venda de ingressos para jogo contra o Ipiranga. Repórter Jalber Pereira.
8: A diretoria do Maranhão Atlético Clube anunciou a venda dos ingressos para o confronto do próximo domingo contra o Ipiranga do Rio Grande do Sul, em partida válida pela 14ª rodada da Série C do Campeonato Brasileiro. Os valores são de R$60 para as cadeiras cobertas e R$40 para o setor de arquibancadas, com os ingressos também disponíveis para a meia entrada. As vendas se iniciam nesta quinta-feira e seguem até o próximo sábado, em horário comercial no Parque Valério Monteiro. No dia do jogo, os ingressos passam a ser comercializados somente nas bilheterias do Estádio Castelão, que será o palco do confronto, mas com valores alterados. O quadricolor maranhense volta a treinar nesta quinta-feira, no período da tarde, no Parque Valério Monteiro, e deve concluir sua preparação nesta sexta. A tendência é que no sábado aconteça somente um trabalho regenerativo com a equipe. Para o confronto contra os gaúchos, o time das quatro cores terá várias novidades. Os recém-contratados Ronald e Richarlis, atacantes, que vieram por empréstimo do IAP, já estão regularizados e podem ir pelo menos como opção no banco de reserva. Já o atacante Everson, anunciado nesta terça-feira, pode obter sua regularização nas próximas horas no boletim informativo da Confederação Brasileira de Futebol. Informações dão conta que o volante Peu, ex-Sampaio Correia, estaria na mira atleticana, mas até o momento a equipe não confirmou essa informação. Na Série C, o Maranhão não vence há 7 jogos e está a 5 pontos do G8 e 3 pontos do rebaixamento. Central de Notícias Brasil, com informações do esporte, Jalber Pereira.
4: O Jornal Central é uma produção do Departamento de Jornalismo da Central de Notícias Brasil. A técnica é de James Chaves e a apresentação de Tereza Cristina. Estarei de volta amanhã, neste mesmo horário, aqui na sua emissora. Obrigada pela sua companhia e até amanhã.
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7: 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Sejam bem-vindos.
9: Olá para você. Sejam muito bem-vindos ao Central do Esporte. Aqui o esporte é do começo ao fim. Notícias do seu time do coração, contratações e muito mais a partir de agora. Vem comigo.
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10: A FIFA suspendeu mais 3 transfer bans aplicados ao Botafogo, retirando as punições relacionadas às dívidas pelas contratações de Juan Cruz, junto ao Ludogorets, da Bulgária, Santi Rodrigues, do New York City, e Lucas Villalba, do Nacional, do Uruguai. A entidade reconheceu o processo de recuperação judicial da SAF Alvinegra, permitindo que essas pendências sejam renegociadas dentro do plano aprovado pela Justiça. Mesmo com o avanço, o Botafogo ainda não está liberado para registrar novos reforços. Permanecem ativos 2 transfer bans, um referente à contratação de Jordan Barreira, do Júnior Barranquilla, e outro por multas administrativas aplicadas pela FIFA. O clube precisa resolver essas duas pendências antes da abertura da janela de transferências, marcada para o dia 20 de julho.
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10: Jorge Jesus está muito perto de assumir o comando da seleção de Portugal e a imprensa portuguesa revelou que o treinador aceitou uma grande redução salarial para fechar o acordo. Segundo o jornal A Bola, ele deve assinar contrato até 2030, com um salário inferior a 4 milhões de euros por ano, cerca de 23,6 milhões de reais na cotação atual. A expectativa é que o anúncio oficial aconteça nos próximos dias, após a saída de Roberto Martínez. O valor representa uma queda significativa em relação ao que Jorge Jesus recebia no Al Nassr, da Arábia Saudita, onde ganhava cerca de 12 milhões de euros por temporada, aproximadamente 70,8 milhões de reais. Caso a contratação seja confirmada, o treinador comandará Portugal na Eurocopa de 2028 e na Copa do Mundo de 2030, que será disputada em Portugal, Espanha e Marrocos.
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10: o atacante Memphis Depay movimentou as redes sociais em meio às negociações para renovar seu contrato com o Corinthians. De férias após a eliminação da Holanda na Copa do Mundo, o jogador publicou uma mensagem enigmática no Instagram: "Eu perdi pessoas, dinheiro e tempo, mas nunca perdi a direção. É por isso que eu ainda estou aqui." A postagem chamou a atenção da torcida justamente no momento em que clube e atleta discutem a extensão do vínculo, que termina no fim deste mês. As conversas entre Corinthians e Memphis seguem em andamento, mas ainda não há acordo. O atacante deseja permanecer no clube, porém as partes buscam um entendimento sobre os valores e as condições do novo contrato. Enquanto isso, a publicação nas redes sociais aumentou as especulações sobre o futuro do camisa 9, embora o conteúdo não faça referência direta às negociações.
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10: O volante Andrei Santos está muito perto de trocar o Chelsea pelo Manchester United. Segundo o jornal The Athletic, o brasileiro já chegou a um acordo com os Red Devils e agora resta apenas a conclusão dos detalhes entre os clubes para que a transferência seja oficializada. A negociação deve girar em torno de 50 milhões de libras, valor equivalente a cerca de 345 milhões. Revelado pelo Vasco, Andrei teve destaque na última temporada durante o empréstimo ao Strasbourg, da França, o que despertou o interesse de grandes clubes ingleses. Sem conseguir espaço no elenco do Chelsea, o meio-campista deve assinar um contrato de longo prazo com o Manchester United e iniciar um novo capítulo na carreira, permanecendo na Premier League.
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10: A Justiça do Rio de Janeiro decidiu manter a intervenção na Vasco SAF e rejeitou o pedido do clube para suspender a medida. Na mesma decisão, a juíza nomeou um novo interventor para atuar na gestão administrativa da SAF, substituindo a interventora anterior. O texto também esclarece que a intervenção não afeta o departamento de futebol, limitando a atuação do interventor às questões de governança e administração da empresa. O Vasco havia recorrido alegando que a intervenção causava prejuízos ao clube e dificultava negociações no mercado. Mas a justiça entendeu que, neste momento, não há motivos para revogar a decisão. Com isso, a intervenção segue em vigor, enquanto o processo continua em andamento, mantendo a administração da SAF sob supervisão judicial.
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10: O Internacional venceu o Cerro Largo do Uruguai por 2-0 em jogo treino realizado no Beira-Rio durante a preparação para a retomada da temporada. Os gols da vitória foram marcados por Vitinho no primeiro tempo e Alejandro na etapa final. A atividade aconteceu com portões fechados e sem a presença da imprensa. O técnico Paulo Pezzolano aproveitou o amistoso para fazer testes na equipe antes do retorno do Campeonato Brasileiro e da Copa do Brasil. Esse foi o segundo compromisso do Colorado na intertemporada, após a vitória sobre o Coritiba, e o time segue ajustando o elenco em busca de chegar em boa forma para a sequência das competições.
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0: 11:18.
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5: Estamos de volta com o Central do Esporte.
6: A Red Bull Racing investiga as causas das falhas apresentadas pela asa traseira móvel de seus carros nas últimas corridas da Fórmula 1. O problema ganhou destaque após Max Verstappen perder o controle do carro em alta velocidade nos dois últimos fins de semana de corrida. O piloto criticou o comportamento do equipamento e afirmou estar preocupado com a segurança. A equipe austríaca utiliza um conceito de asa traseira rotatória, que, segundo Verstappen, pode estar relacionado às rodadas sofridas recentemente. A Red Bull trabalha para identificar exatamente o que provocou as falhas e encontrar uma solução antes das próximas etapas do campeonato, diante da preocupação com a estabilidade e o desempenho do carro. Caso os problemas continuem, a Red Bull admite abandonar temporariamente esse conceito de asa já no GP da Bélgica. A decisão representaria uma mudança importante no desenvolvimento do carro durante a temporada e mostra que a equipe busca uma solução rápida para evitar novos incidentes e oferecer mais segurança e confiança aos pilotos.
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7: A seleção da França ganhou uma boa notícia para a partida das quartas de final da Copa do Mundo. O volante Aurélien Tchouaméni voltou a treinar normalmente com o elenco após se recuperar de uma lesão no músculo adutor da coxa direita e pode ficar à disposição do técnico Didier Deschamps para o duelo contra o Marrocos. O jogador participou da atividade usando uma proteção na coxa, enquanto o treinador confirmou que todos os atletas estão aptos para a partida. Além do possível retorno de Tchouaméni, a principal novidade pode ser a entrada de Désiré Doué entre os titulares no ataque, substituindo Bradley Barcola. O jovem atacante agradou ao entrar bem na vitória sobre o Paraguai e ganhou força na disputa por uma vaga. A provável escalação francesa tem Manhã, Koundé, Saliba, Upamecano e Jim, Koné ou Tchouaméni, Rabiot e Olise, Dembélé, Doué e Mbappé para enfrentar o Marrocos em busca de uma vaga na semifinal.
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7: A imprensa inglesa acredita que a seleção da Inglaterra pode apostar em um trunfo pouco comum para tentar parar Erling Haaland nas quartas de final da Copa do Mundo. Segundo o jornal The Athletic, o zagueiro Dan Byrne, de 2 metros e 1 centímetro de altura, deve ganhar uma vaga entre os titulares para marcar o artilheiro da Noruega. O defensor do Newcastle já enfrentou Haaland diversas vezes na Premier League e entrou bem na vitória sobre o México nas oitavas de final, reforçando sua candidatura para o confronto. A estratégia inglesa é usar a força física e o jogo aéreo de Byrne para reduzir o impacto de Haaland, que vive grande fase e foi decisivo na eliminação do Brasil. Caso seja confirmado na equipe, o zagueiro fará dupla de defesa com Mark Gay, enquanto a Inglaterra tenta avançar às semifinais e impedir que o camisa 9 norueguês continue brilhando no Mundial.
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7: A Suíça garantiu vaga nas quartas de final da Copa do Mundo após vencer a Colômbia nos pênaltis por 4-3, depois de um empate sem gols no tempo normal e na prorrogação. A partida foi marcada pelo equilíbrio e por poucas oportunidades claras, com as duas seleções apostando em uma forte marcação. Nas cobranças, os suíços foram mais eficientes e confirmaram a classificação histórica. Com o resultado, a Suíça volta às quartas de final de uma Copa do Mundo pela primeira vez desde 1954, encerrando um jejum de 72 anos. Agora, a equipe comandada por Murat Yakin terá pela frente a Argentina na luta por uma vaga nas semifinais, enquanto a Colômbia se despede do torneio após uma campanha marcada pela solidez defensiva.
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8: E a possibilidade de uma repescagem para recolocar seleções eliminadas na Copa do Mundo de 2026, incluindo o Brasil, virou um dos assuntos mais comentados nas redes sociais e impulsionou as buscas no Google. A informação é falsa. A FIFA não anunciou nem estuda oficialmente uma repescagem para as seleções eliminadas durante a Copa do Mundo. O boato surgiu como uma brincadeira nas redes sociais e depois acabou sendo transformado em fake news por meio de montagens que imitavam comunicados oficiais da entidade.
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8: E Jordan Henderson, meio-campista da Inglaterra, passou por uma cirurgia após se machucar durante a comemoração da classificação na Copa do Mundo. O jogador publicou o momento nas redes sociais. Henderson informou que a operação foi concluída e agradeceu à equipe médica que o atendeu. O atleta de Brentford, da Inglaterra, citou nominalmente os médicos envolvidos no procedimento e desejou sorte à Inglaterra. Sem Henderson, a Inglaterra enfrenta a Noruega no próximo sábado em Miami. A partida válida pelas quartas de final acontece a partir das 18 horas.
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8: E o meia Arrascaeta, o volante De La Cruz e o lateral Varela se apresentaram ao Flamengo e iniciaram no Ninho do Urubu a preparação para o segundo semestre. Os uruguaios estavam na disputa da Copa do Mundo e tiveram uns dias de folga após a eliminação da Seleção Celeste. O Flamengo divulgou imagem dos jogadores durante as atividades no CT. Eles fizeram exercícios na academia e no campo. Arrascaeta está em fase final da recuperação de uma lesão na panturrilha direita. O problema foi detectado quando ele já estava entregue à seleção uruguaia e gerou atrito entre o rubro-negro e a comissão celeste.
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5: Com essas, a gente encerra mais uma edição do Central do Esporte. Na próxima, tem mais.
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0: 11:31.
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1: Olá, tudo certo? Tudo jóia? Quinta-feira, beleza? Firmeza? Vamos nessa então, né? Eu sou o Kleber Salles e a partir de agora a gente começa mais um pagodaço, papai. É, o melhor do samba, do pagode, pra agitar sua quinta-feira. Que ninguém fica parado não, viu? Aqui a gente tá todo mundo no pique do moleque doido, com o melhor do som aqui, né? Do samba e do pagode, pra agitar a nossa quinta-feira. Não vou falar muito não, viu? Que eu quero tocar muita música hoje aqui. Vou levantar dessa cadeira aqui e vou sambar aqui junto com você. Eu não sei sambar de jeito nenhum, eu sou uma tristeza, mas a gente vai fazendo o que pode aqui, viu? No pagodaço, aumenta aí o volume. Ó, a gente não sabe sambar, eu não sei, mas eu sei tocar música boa, então aumenta o volume aí.

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1: Gosto muito dessa canção. Uma música faz tempo que eu fiz e é bom relembrar. Assim, ó.

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1: E aí, tá curtindo bastante? Tá curtindo o nosso Pagodaço? Tá requebrando, mexendo o esqueleto? Ó, uma parada rapidinha só pra você tomar uma aguinha, mas eu volto já já com mais músicas. Não sai daí.
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0: 11:53.
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1: É, falei que a gente voltava rapidinho, né? Pagodaço de volta com o melhor do samba e pagode pra você. Aumente o volume, é mais uma sequência chegando aqui, ó.

0: você.
1: Muito obrigado, Pretinho.
0: Prazer é todo meu, meu irmão. Axé, Abaiomi.
1: Tamo junto.
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0: E aí, tá gravando?
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2: Fechando mais uma sequência aqui na programação do nosso Pagodaço. O melhor do samba e do pagode pra você swingar com a gente aqui, hein? Daqui a pouco eu volto com mais músicas. Não sai daí.
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0: horas e 17 minutos.
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1: Sente só que beleza, é o Pagodaço, as melhores músicas do samba e pagode, na melhor programação, hein? De volta aqui no seu rádio.
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0: Muito bem, finalizando mais um Pagodaço. Foi bom demais, foi rapidinho, mas foi bom, né? Foi bom enquanto durou o nosso encontro aqui, mas amanhã eu volto com muito mais músicas, com muito mais sucessos, aqui sempre na melhor sintonia, a número 1 do seu rádio. Forte abraço e até amanhã.
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0: 11:40.
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1: Oiê! Muito boa tarde pra você, prazeraço Johnny Silva, estou chegando por aqui com mais uma tarde mais que demais. Como que você está? Tá tudo bem? Hoje, quinta-feira, aquele cheirinho já de final de semana pairando no ar, hein? Hoje, 9 de julho de 2026, tá no seu trabalho, tá em casa, tá dando moralzão pra gente, quero pedir licença, tá bom? Pra entrar aí no seu trabalho, no seu carro, na sua casa, pra você que tá aí curtindo a gente no comércio da nossa cidade, muito obrigado, tá bom? Tá começando mais uma tarde mais que demais. Muita música boa vai passar por aqui a partir de agora. Eu quero a sua participação no nosso, nas nossas redes sociais, no nosso WhatsApp. Vamos começar muito bem. Tá chegando por aqui o Ícaro e Gilmar. É hora de aumentar o volume e curtir a nossa tarde mais que demais. Só

estamos por aqui na mesma vibe, você curtindo aí Rob Schultz com a participação do David Guetta. E antes você curtiu aqui o Guilherme Benuto, Chorosa. E continuamos por aqui na melhor rádio do Brasil com a nossa tarde mais que demais. E aí, já participou com a gente? Já baixou o nosso aplicativo? Ainda não? Baixa o nosso aplicativo aí, tá bom? Tá chegando por aqui o Gustavo Lima, à noite.

0: Santana e o Luan Pereira, Eu Sou o Sentimento. E antes você curtiu aqui o Skank aqui na nossa programação também. Ah, vamos para um breve intervalo comercial, mas já já eu volto trazendo muito mais pra você.
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3: Boa tarde.
4: Boa tarde.
5: 16:29.
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10: Essa é a quinta-feira mais animada do Brasil. Seja muito bem-vindo à nossa Tarde Mais Que Demais. Está chegando por aqui o Gustavo Mioto, eu fujo.

Diego e Arnaldo e o Zé Neto e Cristiano, vai cair a água, você curtindo aqui na nossa programação, continua, tá bom? Ó, manda o seu recado aí através do nosso WhatsApp, das nossas redes sociais também, segue a gente no Insta e no Face, tá bom? Por aqui continua, é a nossa tarde mais que demais.

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1: Boa tarde.
3: 16:58.
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0: 17h05.
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6: Seja muito bem-vindo. Uma ótima tarde para você que está aí na sua casa, está no seu trabalho, está dentro do seu carro aí curtindo a gente. Uma das músicas mais lindas que eu acho chegando por aqui, a Ana.

Você ouvindo o Jorge Matheus, Chonei, com a participação aí do Henrique e Juliano, que maravilha, né? Sempre muito bom ter você aqui participando com a gente. Enquanto isso, se não baixou o nosso aplicativo, vá até a Play Store ou a Apple Store, baixe o nosso aplicativo aí, leve a nossa programação pra onde você for. Tá chegando por aqui a Manu com a Mari Fernandes.

0: 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Simone Mendes aqui na nossa tarde, mais que demais. É o som dessa turma aí, ó. Nos despedimos por aqui. Quero agradecer você que ficou com a gente até agora, participando aqui da nossa tarde, tá bom? A nossa tarde, mais que demais, volta amanhã na sexta-feira, no mesmo horário, aqui na nossa rádio. Temos um encontro marcado, tá bom? Não saia da sintonia, porque tá chegando uma atração exclusiva pra você por aqui na nossa rádio, tá bom? Até amanhã, se Deus quiser. Tchau, tchau!
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1: Hora certa.
2: 17:41.
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1: Oi, tudo bem com você? Espero que sim. Sou a locutora Patrícia Vieira e apresento pra você agora a Vibe Mix, a melhor vibe do seu rádio, com muita música boa. Bora curtir?
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1: Você ouviu mais um bloco de sucessos aqui na programação do nosso Vibe Mix. Que bom foi levar para você mais este bloco. Daqui a pouco eu volto com mais. Continue sintonizado.
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0: 18:05.
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7: A programação do nosso Vibe Mix com o melhor do pop já está de volta. Espero que você esteja gostando. Agora tem mais um bloco com muitos sucessos para você curtir. Aumenta o som.
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1: Você curtiu mais um bloco de grandes sucessos da programação do Vibe Mix. Em instantes eu volto com mais, não perca.
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3: Hora certa.
4: 18:25.
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2: Olá, boa noite.
0: Boa noite para você que nos acompanha em todo o país.
2: Quarta-feira, 9 de julho de 2026.
0: Vamos ao destaque do dia na Voz do Brasil.
2: Atenção, professores. Amanhã é o último dia para se inscrever na Prova Nacional Docente.
0: Sobre o exame, nós conversamos com o secretário executivo do Ministério da Educação, Rodolfo Cabral.
3: Ela vai ser utilizada para subsidiar os processos seletivos e concursos públicos realizados, tanto no âmbito federal, estadual e municipal, para ingresso na carreira docente da educação básica.
2: Unidades móveis flutuantes da Previdência iniciaram atendimentos na região norte.
0: 7 barcos vão prestar assistência a comunidades ribeirinhas, indígenas e quilombolas até dezembro.
2: E ainda, produtores precisam validar o cadastro ambiental rural. Carlos Oliveira.
4: Ter o cadastro ambiental rural concluído é fundamental para acessar o crédito agrícola no sistema bancário.
0: Turismo. Passageiros que enfrentarem problemas com companhias aéreas poderão registrar reclamações em plataforma digital.
2: Vamos falar também de uma pesquisa sobre viagens de brasileiros com bichinhos de estimação. Natália Koslick.
5: O mapeamento servirá de base para a criação de um manual de boas práticas do segmento.
0: A apresentação da Voz do Brasil hoje é comigo, Mariana Jungmann e Luciano Seixas.
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0: 1 milhão de pessoas já solicitaram a autoexclusão dos sites de apostas online, as chamadas bets.
2: Qualquer pessoa pode fazer o bloqueio nas plataformas de apostas de uma só vez.
0: E o próprio usuário define quanto tempo quer ficar sem apostar.
6: A plataforma centralizada de autoexclusão permite ao cidadão restringir o acesso às casas de apostas para prevenir danos financeiros e à saúde mental. O bloqueio atinge todos os sites de apostas autorizados pela Secretaria de Prêmios e Apostas do Ministério da Fazenda. Para solicitar a autoexclusão, o cidadão deve utilizar o login da plataforma gov.br. Ao preencher os dados, deve informar por quanto tempo deseja ficar autoexcluído, que pode ser de 1 a 12 meses. Se desejar, o usuário pode informar também os motivos da autoexclusão, como decisão por dificuldades financeiras ou recomendação de saúde, por exemplo. Além da autoexclusão voluntária, o ministro da Fazenda, Dario Durigan, lembra as exclusões automáticas das plataformas de apostas.
7: Houve uma vedação por cumprimento de decisão do Supremo de beneficiário de programa social, Bolsa Família, BPC, que estão proibidos de acessar essas plataformas de apostas.
6: Após a autoexclusão, as operadoras autorizadas têm até 72 horas para bloquear o acesso dos usuários aos seus sites e aplicativos. Segundo o Ministério da Fazenda, 1 milhão de pessoas já fizeram a autoexclusão desses sites. Quem nunca apostou e não tem cadastro em casas de apostas também pode solicitar a autoexclusão. Reportagem Nazi Brum.
2: A gestão da Câmara de Comércio Exterior manteve a alíquota de 12% no imposto de exportação do petróleo diante dos episódios no Estreito de Hormuz.
0: Ontem, os Estados Unidos interromperam o acordo de cessar fogo e realizaram novos ataques ao Irã.
2: De acordo com nota divulgada pelo comitê, a decisão tem como objetivo proteger o mercado interno e evitar o desabastecimento dos combustíveis no país.
0: A medida terá caráter temporário, com vigência de até 60 dias e será reavaliada após 30 dias.
2: Hoje, o ministro da Fazenda, Dario Durigan, afirmou que o governo federal seguirá tendo cautela com as medidas de subvenção dos combustíveis diante dos conflitos no Oriente Médio.
7: Eu tinha expectativa, sim, de tirar a subvenção da gasolina num prazo mais curto. O que a gente ouviu foi uma declaração do presidente dos Estados Unidos dizendo que o cessar-fogo estava encerrado e que o acordo de paz já não seria mais executado nos termos em que estava sendo planejado. O que nos acendeu um sinal de alerta, sim, para a cautela em que a gente tem que adotar no acompanhamento da guerra. Então, a estratégia não muda. O objetivo do Ministério da Fazenda, com a guerra diminuindo de proporção, é retirada dos subsídios, mas eu preciso ter cautela porque os eventos novos aconteceram ontem.
0: A Receita Federal iniciou uma ação direcionada aos contribuintes com eventuais débitos em aberto.
2: A iniciativa busca manter a regularidade fiscal dos contribuintes.
8: Contribuintes classificados com o selo Sintonia a Mais começaram a receber comunicações pela Caixa Postal e pelo Domicílio Tributário Eletrônico, DTE, com informações sobre eventual existência de débitos em aberto. A regularização é necessária para evitar a inadimplência, situação que pode resultar no cancelamento do selo. A validade da classificação é de um ano, contada a partir do primeiro dia do mês de referência. O cancelamento também pode ocorrer em situações como concessão da medida cautelar, decretação de falência ou liquidação da pessoa jurídica, manutenção de irregularidade cadastral por mais de 30 dias ou enquadramento como devedor contumaz. Reportagem Edinaldo Júnior.
0: Você sabia que eliminar o acúmulo de capim seco, galhos e folhas cria barreiras naturais para reduzir o risco de incêndios durante o período de seca?
2: E essa técnica tem um nome e uma regulamentação. É o que vamos ouvir agora na reportagem de Márcia Fernandes.
9: Atear fogo numa área para evitar queimadas parece contraditório, mas trata-se de uma técnica recomendada para evitar grandes incêndios florestais na época da seca. São as chamadas queimas prescritas. O fogo é colocado de forma controlada em áreas demarcadas. Com isso, é eliminado o acúmulo de capim, galhos e folhas que podem servir de combustível para incêndios. É o que explica Hudson Coimbra, analista ambiental do Instituto Chico Mendes de Conservação da Biodiversidade, ICMBio.
10: É uma ferramenta de manejo do fogo, utilizada com critérios técnicos, análises de risco, vulnerabilidades, critérios meteorológicos, topográficos, e aí a partir disso a gente também define o que é que a gente quer queimar para evitar a propagação de incêndios.
9: A Floresta Nacional de Brasília é um dos espaços que costuma ser atingido por focos de incêndios durante o período da estiagem. Por isso, recebeu nesta quinta-feira uma queima prescrita como parte das ações de prevenção a incêndios, como destacou Hudson Coimbra, do ICMBio.
10: Dentro do Distrito Federal, elas são importantes para evitar os grandes incêndios que acontecem na época da estiagem, né? Que vai se iniciar já agora.
9: A queima prescrita é executada por brigadistas, que fazem um monitoramento constante da área. Pode ser implementada em parques nacionais, reservas extrativistas e unidades de conservação em geral. Reportagem Márcia Fernandes.
0: E por falar em período de estiagem, o Instituto Nacional de Meteorologia emitiu um alerta de baixa umidade do ar.
2: Uma massa de ar seco se estende do interior da região Nordeste até grande parte do Centro-Oeste, além de áreas do interior das regiões Sudeste e Sul do país.
0: Segundo o Instituto, a baixa umidade deve permanecer até o domingo, dia 12 de julho.
2: Durante os períodos mais secos do dia, a umidade relativa pode ficar entre 20% e 30%, níveis que exigem atenção, principalmente para crianças, idosos e pessoas com doenças respiratórias.
0: Uma ferramenta digital para pequenos produtores e cooperativas do campo que simplifica o acesso a financiamentos.
2: É o simulador de crédito do PRONAF, o Programa Nacional de Fortalecimento da Agricultura Familiar.
0: A plataforma mostra linhas e condições de crédito que combinam com o perfil do produtor.
11: Se você é produtor rural e precisa de crédito, pode contar com uma ferramenta na hora de solicitar os recursos. É o simulador de crédito do PRONAF, uma ferramenta digital desenvolvida para ajudar agricultores familiares e cooperativas a identificarem quais linhas de crédito do PRONAF eles podem usar. É preciso responder algumas perguntas sobre a situação do agricultor, como renda familiar, localidade e objetivo do financiamento. Depois, são informadas as linhas de crédito e as condições de financiamento compatíveis com seu perfil e quais as instituições financeiras que operam em sua região. Vale ressaltar que o simulador não substitui a análise realizada pelas instituições financeiras e também não garante a contratação do crédito. A ferramenta é apenas informativa e busca facilitar o acesso às informações sobre o PRONAF antes do agricultor familiar buscar uma instituição financeira. Para simular o crédito, acesse simuladorpronaf.mda.gov.br. Daniele Popov para A Voz do Brasil.
2: Produtores que vivem no campo precisam validar o CAR, Cadastro Ambiental Rural de suas propriedades.
0: O cadastro é um registro público eletrônico nacional, obrigatório para todos os imóveis rurais.
4: Você que tem uma propriedade rural e já fez a inclusão dela no Cadastro Ambiental Rural, o CAR, não se esqueça de verificar se está tudo certinho. Veja na caixa de mensagens da Central do Proprietário Possuidor do CAR se você recebeu uma notificação para resolver alguma pendência. O órgão gestor do CAR enviou recentemente mensagens para mais de 845 mil proprietários. Para 500 mil, só falta responder se concordam com as informações já analisadas. Se você estiver nesse grupo e finalizar o processo, o seu CAR vai ficar em dia com o que prevê o Código Florestal, que é a lei que cuida desse assunto. Ter o Cadastro Ambiental Rural concluído é fundamental para acessar o crédito agrícola no sistema bancário. Então, não se esqueça de olhar a caixa de mensagens da Central do Proprietário Possuidor do CAR e ver se você recebeu uma notificação para resolver alguma pendência. O Cadastro Ambiental Rural é obrigatório para todos os imóveis rurais. Quando o processo for finalizado, sua propriedade será classificada como cumpridora das regras de proteção do meio ambiente. Se você ainda não fez o cadastro da propriedade rural no CAR, vá no site car.gov.br, escolha o estado e siga o passo a passo. Depois disso, é emitido um recibo de inscrição no CAR. Com esse recibo em mãos, você consegue acessar a central do proprietário possuidor com o seu login no gov.br. É nessa central que você acompanha a situação de sua propriedade, os documentos e as análises feitas pelos técnicos. Reportagem Carlos Oliveira.
2: As inscrições para a PND, a Prova Nacional Docente, se encerram amanhã.
0: Por meio do Exame Nacional de Desempenho de Estudantes, a prova avalia os formandos em licenciaturas.
2: Mas professores já formados também podem fazer a PND, especialmente porque ela pode ser usada por governos estaduais e prefeituras como parte de seus processos seletivos para a contratação de docentes.
0: Nós conversamos com o secretário executivo do Ministério da Educação, Rodolfo Cabral, sobre a Prova Nacional Docente. Vamos ouvir. Secretário Rodolfo Cabral, muito bem-vindo à Voz do Brasil. A gente queria começar, então, explicando, né, para quem já é professor e quem está se formando agora, por que que é importante fazer a Prova Nacional Docente? Quais são os benefícios dela para esses profissionais?
12: Boa noite, Mariana, Luciano e os ouvintes da Voz do Brasil. A Prova Nacional Docente é um exame anual destinado aos professores brasileiros interessados em utilizar os seus resultados em processos seletivos das redes de ensino. Então, ela vai ser utilizada para subsidiar os processos seletivos e concursos públicos realizados tanto no âmbito federal, estadual e municipal para ingresso na carreira docente da educação básica. É uma avaliação teórica que vai atestar se os participantes têm as competências essenciais para o exercício da docência em sala de aula. Ela é feita para 21 licenciaturas diferentes. Então, a pessoa que vai fazer uma prova com a parte comum para todas as áreas, com 30 questões de formação docente e a parte discursiva, além de 50 questões específicas de cada área.
2: Secretária, ela foi criada inicialmente como um exame, né, para avaliar a formação dos formandos em licenciaturas. A ideia é medir aí o nivelamento dos cursos em todo o país e identificar possíveis defasagens de formação, é isso? O que pode ser feito a partir dessa constatação?
12: Isso, Luciano. A PND funcionou conjuntamente com o ENAD das licenciaturas, né, sendo o ENAD somente para os formandos e a PND também para quem já se formou. Então, a ideia da PND é avaliar os formandos das licenciaturas, por meio do ENAD, mas também quem se formou para garantir que esses professores possuam as competências essenciais para a docência. Então, além de avaliar as competências, né, ela vai subsidiar a formulação de políticas públicas voltadas à formação inicial e continuada dos professores. Então, a partir dos resultados do ENAD, se uma instituição ela tem resultados negativos, a gente vai abrir processos de supervisão no MEC para avaliar e melhorar a qualidade da formação dos nossos professores.
0: Agora, secretário, a prova também pode ser usada em processos seletivos, né? Como é que funciona isso? É possível que uma prefeitura, por exemplo, use os resultados da PND como um concurso?
12: Isso, é importante a gente ressaltar que, embora não seja um concurso e ela não substitua o processo seletivo da Secretaria de Educação, as secretarias elas podem usar a nota da PND como etapa de suas provas. Então, as redes de ensino, as secretarias estaduais, municipais, distrital de educação, elas fazem adesão junto ao MEC para usar a nota da PND em seus concursos e processos seletivos. Agora, para 2026, 2.031 redes de ensino fizeram adesão. Então, os resultados do EEI, o professor faz essa prova da PND e os resultados de cada exame têm validade de 3 anos, permitindo sua utilização em vários processos seletivos ao longo desse período.
2: Secretária, a prova nacional docente ocorre quantas vezes por ano? Por exemplo, quem perder essa oportunidade terá outra ainda em 2026?
12: Isso, a prova é anual, né? Então, quem não participar agora poderá se inscrever para a PND em 2027, em data ainda a ser definida. Então, quem estiver concluindo a licenciatura ou já estiver formado, é importante fazer a prova ainda esse ano. E aí ficar com essa nota disponível para os concursos públicos das redes que aderiram durante todo o período de 2026 e 2027.
0: Porque como o senhor disse, né, a prova tem validade por 3 anos aí.
12: Isso, quem não fez agora vai ter que aguardar a próxima PND em 2027.
0: Agora, onde que os interessados podem se inscrever e quanto é que custa a taxa de inscrição, secretário?
12: Os interessados podem se inscrever no sistema PND, no site do INEP, até o dia 10 de julho. E a taxa de inscrição custa R$ 85,00.
2: E quando serão as provas e quando saem os resultados?
12: As provas serão realizadas em todo o país no dia 20 de setembro. E o resultado final será divulgado em 15 de dezembro.
0: E aí a gente lembra também que na página do INEP, os interessados também podem acessar outras informações, né, secretário? Sobre pedidos excepcionais, enfim, recursos e todo o resto, qualquer outra parte que tenham interesse em saber sobre a prova.
12: Inclusive para formação, tá? Para acesso aos conteúdos da prova, quem quiser estudar, se preparar. No site do INEP tem as matrizes de referência utilizadas pelo INEP para fazer a prova. Então o professor pode utilizar esses materiais para se preparar e estudar para obter um melhor resultado.
0: Ótimo. Muito bem, nós conversamos com o secretário executivo do Ministério da Educação, Rodolfo Cabral. Secretário, muito obrigada pela sua entrevista aqui à Voz do Brasil.
12: Muito obrigado, Mariana, Luciano. Um abraço aos ouvintes da Voz do Brasil.
2: Funcionando 24 horas por dia, 7 dias por semana, o Disque 100 oferece orientação em casos de violações dos direitos humanos.
0: Saiba mais com Pablo Mundim.
13: Violência física, psicológica ou sexual, abandono de pessoas idosas, trabalho infantil, racismo, discriminação contra pessoas com deficiência, população LGBTQIA+, povos indígenas, quilombolas ou qualquer outra forma de violação da dignidade humana. Seja qual for a situação, o Disque 100 é o canal para denunciar. Os canais do Ministério dos Direitos Humanos e da Cidadania registraram em 2024 mais de 657 mil denúncias de violações de direitos humanos. Mulheres, idosos e crianças formam um grupo de maior vulnerabilidade, com a maioria dos abusos ocorrendo na própria residência. Para combater qualquer tipo de violação que surgiu, o Disque 100, defende Lara Magalhães, coordenadora do Disque 100.
14: Por ser muito abrangente, sempre que a pessoa tiver dúvida se determinada situação configura ou não uma violação, a orientação é procurar o Disque 100 para que a nossa equipe preste essas orientações e tire essas dúvidas.
13: Depois do registro, o caso é enviado aos órgãos competentes para apuração e adoção das medidas de proteção, explica a coordenadora Lara Magalhães.
14: Quanto mais acessam, mais a gente consegue garantir, ou ao menos proibir que essas violações perdurem.
13: O atendimento é gratuito, sigiloso e está disponível 24 horas por dia, 7 dias por semana. Reportagem Pablo Mundim.
2: Teve início essa semana um atendimento no Previbarco a moradores da região norte.
0: Podem ser beneficiados moradores de comunidades ribeirinhas ou isoladas, indígenas e quilombolas.
2: Atualmente existem 7 unidades móveis flutuantes. 3 vão atender o estado do Amazonas, 3 o estado do Pará e 1 o estado de Rondônia.
0: A chefe do Serviço de Gerenciamento de Unidades Móveis Flutuantes do INSS, Karine Furtado, fala dos serviços oferecidos.
15: Os serviços oferecidos pelo Previbarco são praticamente os mesmos de uma agência física do INSS. Os principais são salário maternidade rural, aposentadorias, pensão por morte e benefício de prestação continuada, o BPC, que é um benefício assistencial para idosos e pessoas com deficiência de baixa renda. Também são oferecidas perícias médicas e avaliações sociais, além de emissão de extratos, consulta de tempo de contribuição e orientações gerais.
2: Os atendimentos vão até 18 de dezembro.
0: O calendário de atendimentos está em gov.br/INSS.
2: Julho é mês de férias e muita gente aproveita o descanso para viajar com a família.
0: E muitas famílias brasileiras contam com integrantes de quatro patas.
2: Uma pesquisa sobre o turismo pet friendly quer entender as principais dificuldades enfrentadas pelos tutores e empreendimentos.
5: O professor Pedro Henrique Ambrósio Rodrigues, de Florianópolis, já perdeu as contas de quantas viagens fez. Mas, independente do roteiro, sempre pega a estrada com seus pets do lado. A que tem mais quilômetros rodados é Frida, uma bulldog francesa que chegou em sua vida há 11 anos. Depois vieram o Bartô, sem raça definida, e um Chihuahua, para se aventurarem por diversos destinos brasileiros.
16: A gente sai de Florianópolis e vai para Franca, e por duas vezes a gente foi para Minas Gerais, então passou por Ouro Preto, Trindade, Paraty, São João del Rei, Curitiba, Rio de Janeiro, Campos dos Goytacazes, tudo que tiver no meio do caminho a gente faz. As viagens são planejadas em cima do fato dos cachorros estarem conosco.
5: Uma pesquisa online pretende mapear os principais desafios do turismo pet friendly no país. Por um lado, quer entender as dificuldades enfrentadas pelos viajantes na hora de pegar a estrada. Por outro, busca conhecer os desafios de empresários do setor, como donos de hotéis e de restaurantes que recebem clientes de quatro patas. A supervisora de eventos e reservas de um hotel em Goiânia, no estado de Goiás, Kathleen Neves, menciona alguns serviços personalizados para atender esse público.
17: Hoje, os nossos serviços exclusivos são um tapete higiênico, uma manta com a nossa logo, um sachê de petisco para que ele possa se alimentar enquanto estiver conosco e saquinhos para coleta de fezes também.
5: O mapeamento servirá de base para a criação de um manual de boas práticas do segmento. O prazo para participar vai até amanhã, 10 de julho. E o formulário pode ser acessado na página do Ministério do Turismo na internet, no endereço gov.br/turismo. Reportagem Natália Koslick.
0: Um voo cancelado, bagagem danificada ou extraviada, mudança de horários pela companhia aérea.
2: O passageiro que vive essas situações tem um canal para registrar e tentar resolver a queixa.
0: É o ANAC Passageiro.
18: As viagens de avião fazem parte da rotina do empresário gaúcho Renato Correa, que a cada dia da semana está em uma cidade diferente por causa dos compromissos profissionais. Com a vida na ponte aérea, difícil não se deparar com problemas.
19: De uma forma ou outra, a gente acaba tendo problema com voo atrasado, voo cancelado, questões climáticas que acabam influenciando na nossa dinâmica e na nossa agenda diária. Problemas eu tive são vários repetitivos que são de perda de conexão por questão de atraso.
18: Passageiros que enfrentarem problemas com companhias aéreas podem registrar reclamações por meio da plataforma ANAC Passageiro. O acesso é gratuito e pode ser feito por qualquer cidadão com uma conta gov.br nível prata ou ouro. Após o registro, a manifestação é encaminhada à companhia aérea responsável, que deve responder em até 10 dias corridos. O superintendente de acompanhamento de serviços aéreos da Agência Nacional de Aviação Civil, ANAC, Adriano Miranda, destaca os tipos de registros que a plataforma tem recebido.
20: O principal problema mais reclamado são alterações ou cancelamentos pela própria empresa aérea antes da viagem, né? Então o passageiro é comunicado ali que seu voo foi alterado, que seu voo foi cancelado, né? Em segundo lugar, o atraso ou cancelamento na data da viagem, aquela situação contingencial. O terceiro ponto mais reclamado é bagagem, por exemplo, bagagem danificada, bagagem extraviada.
18: Durante o atendimento, passageiro e empresa podem trocar informações diretamente pela plataforma até a conclusão da solicitação. O usuário pode ainda consultar dados sobre o volume de reclamações, os principais assuntos registrados e o índice de atendimento das companhias aéreas. O acesso à plataforma é feito pelo site anac.gov.br ou pelo gov.br/ANAC, clicando em passageiro. Reportagem Graziele Bezerra.
2: Estão abertas abertas até 3 de agosto as inscrições para a chamada Universal 2026, que vai financiar projetos de pesquisas científicas, tecnológicas e de inovação desenvolvidas por instituições brasileiras.
0: Pelo menos 30% dos recursos serão destinados a instituições de pesquisa das regiões Norte, Nordeste e Centro-Oeste.
2: O resultado final está previsto para 4 de dezembro.
0: As propostas devem ser submetidas exclusivamente pela internet por meio do formulário disponível no site carloschagas.cnpq.br.
2: E essas foram as notícias do governo federal.
0: Fique agora com as notícias do Poder Judiciário e do Congresso Nacional. Boa noite.
2: Boa noite e até amanhã.
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21: Você vai ouvir agora notícias do Poder Judiciário.
22: Inquérito do Banco Master. STF autoriza busca e apreensão contra Tiago Miranda.
23: STJ entende que plano de saúde deve cobrir cirurgia de feminização facial em mulheres trans.
22: Justiça determina que o SUS forneça sonda Bottom para alimentação de pacientes pediátricos em Uberlândia, Minas Gerais.
23: Boa noite, eu sou Marcela Luiza.
22: E eu sou Walter Lima.
23: Supremo Tribunal Federal autoriza busca e apreensão contra Tiago Miranda após pedido da Polícia Federal.
22: A decisão é do ministro André Mendonça, relator do inquérito sobre o Banco Master no STF. Marta Ferreira.
24: Tiago Miranda é dono de uma agência de publicidade que mantinha relação com o ex-banqueiro Daniel Vorcaro, dono do Master, e teria atuado em uma ação coordenada de influenciadores nas redes sociais para atacar a credibilidade do Banco Central. De acordo com a Polícia Federal, os ataques se deram após o Banco Central negar a compra do Master pelo Banco de Brasília e liquidar o Banco de Vorcaro. As investigações apuram ainda a atuação de possível organização criminosa dedicada à intimidação de jornalistas, ao monitoramento ilícito de pessoas ligadas a autoridades públicas, à obtenção indevida de informações sigilosas e a adoção de medidas destinadas a interferir em investigações criminais. Na decisão, Mendonça afirmou que os elementos analisados apontam que Tiago Miranda desempenhava papel central nessas iniciativas, sendo o principal responsável por realizar pesquisas e levantamentos acerca da vida privada da jornalista em questão. Ainda de acordo com as conversas analisadas, Tiago Miranda costumava informar o andamento das buscas, relatar sobre análise de processos judiciais antigos e coordenar a mobilização de equipe dedicada a localizar informações que pudessem ser consideradas sensíveis ou comprometedoras para a jornalista.
23: Plano de saúde deve custear cirurgias em mulheres trans para dar aos traços faciais a aparência feminina.
22: Para o STJ, esses procedimentos não se enquadram nas exceções previstas na lei que regulamenta os planos de saúde. Fátima Uchoa.
25: A decisão da terceira turma do STJ manteve a determinação para que uma operadora de plano de saúde autorizasse a cirurgia de feminização facial no processo transexualizador, como reconstrução craniana e rinoplastia reparadora de uma beneficiária que já havia feito procedimento de redesignação sexual. Segundo a relatora ministra Nancy Andrighi, os procedimentos foram indicados pelo médico da paciente e não incluiriam tratamento experimental nem teriam caráter estético, sendo imprescindíveis para adequar a identidade de gênero da paciente e preservar o bem-estar psicológico dela.
23: Agente de aeroporto de Confins, em Minas Gerais, tem jornada de trabalho equiparada à de colegas da Pampulha.
22: A decisão é do Tribunal Superior do Trabalho, Marla Lacerda.
26: Uma empresa de serviços aeroportuários vai ter de pagar horas extras a uma agente de proteção do aeroporto de Confins. A trabalhadora cumpria jornada de 42 horas semanais, enquanto colegas de função no aeroporto da Pampulha, de menor movimento, trabalhavam 36 horas por semana. Para o TST, a diferenciação da jornada com a mesma remuneração diz respeito ao princípio da isonomia.
23: Justiça determina que o SUS forneça sonda Bottom para alimentação de pacientes pediátricos em Uberlândia, Minas Gerais.
3: Esse tipo de sonda é um dispositivo de silicone que fica na região do abdômen do paciente e diminui os casos de refluxo. Vanessa Pereira.
6: A ação teve início após o MPF receber reclamações de famílias que enfrentavam dificuldades para conseguir a sonda Bottom no SUS. Agora, segundo a decisão, a União tem até 6 meses para incluir o equipamento no sistema de gerenciamento do SUS. Já o governo de Minas Gerais e o município de Uberlândia devem garantir o fornecimento das sondas Bottom para os pacientes pediátricos.
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23: Uma boa noite.
3: E até amanhã.
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8: Eu sou Paula Groba.
9: E eu sou Humberto Pinheiro.
8: E estes são os destaques de hoje do Jornal do Senado, que começa agora.
9: Senado aprova MP que destina recursos das BETs à Polícia Federal.
8: Comissão aprova mais proteção a pessoas com deficiência vítimas de crimes.
9: Avança projeto que pune empresas de telemarketing por ligações indesejadas.
8: Boa noite.
9: Boa noite.
8: Parte do dinheiro arrecadado pelas casas de apostas esportivas poderá ser usado no combate ao crime organizado.
9: O Senado aprovou uma medida provisória que destina um percentual do lucro das bets ao fundo da Polícia Federal. Agora, o texto segue para a sanção presidencial. Repórter Douglas Castilho.
10: Após o pagamento dos impostos devidos e dos prêmios das apostas, as operadoras das bets deverão destinar 3% do valor obtido a esse fundo. Porém, esse índice só será devido a partir de 2028, passando por uma transição anual gradual de 1%. O senador Isalci Lucas, do PL do Distrito Federal, argumentou que o direcionamento do montante serve como um mal menor diante dos efeitos negativos das bets.
11: O ideal é que não tivesse bets, porque por mais maior percentual, não vale a pena. Realmente, o estrago com relação às bets é muito grande. Então, agora, é óbvio, como existe, está regulamentado, é muito importante destinar realmente parte desse recurso para saúde, também para segurança, para todas essas áreas, exatamente, porque qualquer percentual não recupera o que se vai gastar com a saúde com relação a isso.
10: A verba será obrigatoriamente utilizada na modernização de equipamentos da Polícia Federal, no pagamento por horas e atividades extraordinárias e no custeio de planos de saúde da corporação. Além disso, o Ministério da Justiça e Segurança Pública poderá estender a cobertura dessas despesas médicas também para os agentes da Polícia Rodoviária Federal e da Polícia Penal Federal. O texto agora vai à sanção presidencial.
8: E avançou no Senado o projeto que autoriza a Agência Nacional do Petróleo a acessar dados fiscais de distribuidores e revendedores de combustíveis.
9: A medida visa combater a adulteração desses produtos. Repórter César Mendes.
27: O objetivo da proposta, já aprovada na Câmara dos Deputados, é melhorar a fiscalização, condicionando as concessões de atividades regulamentadas pela ANP a autorização prévia para que a agência acesse os dados fiscais das empresas do setor. Quem já possui a outorga de funcionamento terá que providenciar essa autorização para continuar atuando. Relator da matéria, o senador Dr. Irã, do Progressistas de Roraima, destacou que a medida vai facilitar a detecção de adulterações, assegurando maior integridade no mercado de combustíveis.
28: Empresas que adulteram combustíveis garantem ilicitamente a redução de seus custos de produção e passam a ter vantagem competitiva em relação às que atuam honestamente.
27: O texto determina que a ANP assuma os custos do acesso aos dados das empresas sem ônus para o fisco e seguiu para a análise da Comissão de Infraestrutura.
8: Uma subcomissão do Senado aprovou o relatório de diligência externa em Boa Vista, Roraima, em maio de 2026, que verificou a situação em que vive o povo Yanomami.
9: O documento traz um diagnóstico sobre a saúde, a segurança e a governança na região e aponta que, apesar de avanços na repressão ao garimpo ilegal, o território ainda enfrenta graves gargalos logísticos e estruturais. Repórter Bruno Lourenço.
4: Relatório aprovado pela subcomissão do Senado, que acompanha a situação de perto, revela que a quase totalidade do atendimento de saúde na região ainda depende exclusivamente de aviões e helicópteros, o que encarece e dificulta as ações de socorro. A presidente do colegiado, senadora Damares Alves, do Republicanos do Distrito Federal, defendeu uma ação conjunta de entidades brasileiras e internacionais, principalmente no combate ao garimpo ilegal, para assegurar direitos das populações indígenas.
5: Capaz de consolidar os avanços obtidos com a desintrusão e fortalecer de forma duradoura as políticas públicas voltadas à proteção e à garantia dos direitos dos povos Yanomami e Yekuana.
4: A subcomissão formalizou uma série de pedidos de providências a ministérios e propôs um pacote legislativo focado no agravamento de penas para crimes ambientais em terras indígenas, adaptação de prazos processuais para áreas remotas, fortalecimento da FUNAI, integração de políticas sociais e adaptação do acesso a benefícios sociais.
8: E a Comissão de Direitos Humanos aprovou um projeto que aumenta a proteção para pessoas com deficiência vítimas de crimes. A proposta torna esse tipo de crime uma circunstância agravante, com penas maiores para quem se aproveita da vulnerabilidade da vítima.
9: Hoje, o aumento de pena previsto na legislação está ligado a agressões ocorridas em escolas. O relatório lido pelo senador Paulo Paim, do PT do Rio Grande do Sul, amplia essa proteção em casos de lesão corporal e reforça a punição também em outros locais. Agora, o projeto segue para análise da Comissão de Constituição e Justiça.
8: Ligações indesejadas de telemarketing e as cobranças feitas para quem nem é devedor podem estar com os dias contados. A Comissão de Fiscalização e Controle aprovou em decisão terminativa um projeto que obriga as empresas a identificarem claramente o número das chamadas e a respeitarem o pedido de bloqueio feito pelo consumidor.
9: O texto também cria um cadastro para evitar fraudes e ligações repetidas para pessoas que não têm relação com a dívida. Quem descumprir as regras poderá pagar multa de até R$50 mil. A proposta segue para análise da Câmara dos Deputados. O relator da proposta, senador Laércio Oliveira, do PP, R$50 mil. A proposta segue para análise da Câmara dos Deputados. O relator da proposta, senador Laércio

0: rotina, o nosso bem-estar, o nosso conforto, e a gente precisa dar um basta nisso.
1: E a presidência da República vetou parcialmente o projeto que mudava o símbolo de acessibilidade no Brasil. Com o veto, o símbolo vai continuar sendo uma pessoa em cadeira de rodas.
2: A intenção da mudança era incluir outros tipos de deficiência. Os detalhes com o repórter Márcio Maturana.
3: O governo argumentou que mudar o símbolo já muito conhecido por uma imagem criada em 2015 pelas Nações Unidas poderia criar barreiras adicionais a quem se pretendia beneficiar e que a mudança não teve participação das organizações representativas das pessoas com deficiência. A senadora Mara Gabrilli, do PSD de São Paulo, explicou que a intenção da mudança era incluir outros tipos de deficiência.
4: É como dizer para a sociedade, a acessibilidade vai além da mobilidade. É sobre garantir mais autonomia e respeito para todas as pessoas com deficiência.
3: Outros trechos do projeto, como a ampliação dos locais obrigatórios para sinalização, foram mantidos e transformados na Lei 15.459. Agora, o veto parcial precisa ser analisado pelo Congresso Nacional, podendo ser mantido ou derrubado.
1: O programa Jovem Senador já definiu os 27 estudantes que vão participar da Semana de Vivência Legislativa em agosto no Congresso Nacional.
2: A última vaga ficou com um aluno do Distrito Federal, vencedor da etapa local, com uma redação sobre democracia nas redes sociais. Repórter Henrique Nascimento.
5: Os 27 estudantes foram selecionados para o Jovem Senador 2026, programa que permite aos alunos conhecer de perto o funcionamento do Congresso Nacional. A última vaga ficou com Caleb Gomes, do Centro de Ensino Médio de Taguatinga Norte, no Distrito Federal. O tema da redação deste ano foi Democracia nas redes sociais, como construir um debate saudável.
6: Assim que saiu o tema, eu já comecei a pensar em várias coisas. Eu sei que o raciocínio ele foi vindo ao longo do processo de criação da redação. Eu tentei ser o mais verdadeiro possível sobre a minha opinião.
5: Durante a Semana de Vivência Legislativa, os jovens senadores vão ocupar cadeiras no plenário e nas comissões e apresentar propostas que podem virar projetos de lei. O senador Paulo Paim, do PT do Rio Grande do Sul, destacou a importância da participação dos jovens.
7: Agir hoje na esperança de que as iniciativas atuais nos assegurem o futuro melhor é missão de todos nós, não importa a idade, que ela se traduz em entusiasmo e paixão pelo trabalho legislativo.
5: Ao longo de 14 edições, o jovem senador já mobilizou mais de 2 milhões de estudantes.
2: Edição de Paula Groba e trabalhos técnicos de Eliseu Caires. O Jornal do Senado fica por aqui. Acompanhe agora as notícias da Câmara dos Deputados. Boa noite.
1: Boa noite e até amanhã.
8: Jornal Câmara dos Deputados. Comissão da Câmara proíbe aposentadoria como punição a magistrados.
9: Plenário torna permanente incentivo fiscal para empresas de reciclagem.
8: Parlamentares defendem propostas em defesa de segmentos vulneráveis.
9: Boa noite. Projeto de Maurício do Vôlei, do PL de Minas Gerais, promete fortalecer mecanismos de combate ao abandono afetivo e material de crianças e adolescentes. O texto amplia os deveres dos pais e responsáveis quanto ao cuidado, à convivência familiar e assistência emocional.
8: Maurício do Vôlei explica que o projeto cria medidas de proteção como acompanhamento psicossocial, mediação familiar e orientação aos responsáveis. Para ele, a iniciativa garante o desenvolvimento saudável de crianças e adolescentes.
9: Rubens Ottoni, do PT de Goiás, é relator de proposta que obriga companhias aéreas a transportar gratuitamente equipamentos usados por pessoas com deficiência. Ele explica que o projeto determina que cadeiras de rodas, próteses e outros itens essenciais sigam preferencialmente na cabine.
8: O Besotone aponta que, quando o transporte na cabine não for possível, os equipamentos deverão seguir no compartimento de carga, com prioridade, identificação e proteção adequada. O parlamentar alerta que a medida também prevê indenização imediata em caso de dano ou extravio.
9: Alencar Santana, do PT de São Paulo, defende a urgência de projeto que inclui a misoginia no Código Penal, criminalizando injúrias e agressões motivadas pelo preconceito contra as mulheres.

0: Ele assinala que o parlamento precisa dar uma resposta diante do avanço dos índices de feminicídio no país.
1: Alencar Santana ressalta que a matéria já pode ser votada no plenário. Ele defende a punição rigorosa contra qualquer tipo de discriminação ou violência de gênero. O legislador acredita que a tipificação legal assegura a proteção integral e o respeito aos direitos das cidadãs brasileiras.
2: Justiça.
0: Avança na Câmara a proposta que proíbe a aposentadoria compulsória de juiz como forma de punição. A repórter Paula Bittar acompanhou a votação.
3: A Comissão de Constituição e Justiça da Câmara aprovou uma proposta que acaba com a chamada aposentadoria compulsória de membros do Poder Judiciário como forma de punição. A proposta mantém a previsão de que o ato de remoção ou de disponibilidade do magistrado por interesse público deverá ser fundado em decisão por voto da maioria absoluta do respectivo tribunal ou do Conselho Nacional de Justiça, mas acrescenta que a suspensão poderá ser de até 90 dias e a disponibilidade poderá ser de até 2 anos. Ainda de acordo com o texto, concluído o processo administrativo disciplinar, o Tribunal ou o Conselho Nacional de Justiça, quando couber a pena de perda do cargo em decisão por voto de 2/3 de seus membros, deverá representar ao Ministério Público no prazo de 30 dias para propor a ação judicial. Nesse caso, o magistrado deve ser afastado das funções com vencimentos proporcionais até o trânsito em julgado da sentença. Se a decisão for pelo arquivamento da representação ou se a ação judicial for julgada improcedente em decisão definitiva, o magistrado retorna às suas funções com o pagamento da diferença das verbas remuneratórias e a contagem do tempo de serviço para todos os fins. O Ministério Público deve se pronunciar sobre a representação no prazo de 90 dias. O relator na comissão, deputado Helder Salomão, do PT do Espírito Santo, elogiou a iniciativa da proposta.
4: A sociedade brasileira há muito reivindica o fim desse privilégio que hoje nós conhecemos como aposentadoria compulsória, que ao invés de ser um castigo, como deveria ser, ou uma punição, melhor dizendo, acaba sendo um prêmio para quem pratica ilícitos e crimes no exercício da magistratura.
3: A deputada Bia Kicis, do PL do Distrito Federal, compartilhou dessa opinião.
5: Você premiar alguém que abusou do cargo, que cometeu crimes e que é afastado, aposentado compulsoriamente com a sua remuneração integral. Isso é um tapa na cara do brasileiro.
3: A proposta que acaba com a chamada aposentadoria compulsória de membros do Poder Judiciário como forma de punição ainda precisa ser analisada por uma comissão especial que deverá ser criada para esse fim e depois segue para a apreciação do plenário, onde precisará ser votada em 2 turnos. Da Rádio Câmara, de Brasília, Paula Bittar.
2: Trabalho.
1: Pastor Sargento Isidório do Avante da Bahia defende a aprovação pelo Senado do projeto que institui a escala de trabalho 5x2. Segundo ele, a medida garante mais qualidade de vida aos trabalhadores, permitindo mais convivência familiar e tempo para cuidar da saúde.
0: Pastor Sargento Isidório também cobra a aprovação da proposta que trata dos direitos dos agentes comunitários de saúde e de combate às endemias. Ele afirma que a matéria representa uma medida de justiça para a categoria, destacando a mobilização dos profissionais em defesa da pauta.
1: Júnior Amaral, do PL de Minas Gerais, critica projeto da Prefeitura de Itajubá, que cria regras locais para o transporte por aplicativo no município. O deputado afirma que a proposta gerou mobilização de trabalhadores por prever punições e exigências que podem dificultar a atividade.
0: Júnior Amaral argumenta que a Prefeitura extrapola sua competência ao tentar regulamentar pontos que seriam de responsabilidade do Legislativo Federal. O parlamentar sustenta que as regras podem afetar a renda de motoristas e entregadores que dependem dos aplicativos para trabalhar.
2: Desenvolvimento regional.
1: Hildo Rocha, do MDB do Maranhão, cobra a votação de PEC que inclui entidades municipais entre os legitimados para propor ações diretas de inconstitucionalidade. Ele argumenta que a medida corrige uma distorção ao garantir a municípios prerrogativas já asseguradas a estados e à União.
0: Hildo Rocha critica a resistência de líderes partidários à votação da proposta. O parlamentar sustenta que entidades como a Confederação Nacional de Municípios e a Frente Nacional de Prefeitos devem ter legitimidade para representar representar os interesses das cidades perante o STF.
1: Paulo Guedes, do PT, agradece ao governo federal pelos investimentos destinados ao norte de Minas Gerais. O congressista destaca a renovação da frota do SAMU, a destinação de recursos para hospitais e a construção de novas unidades de saúde.
0: Paulo Guedes também menciona ações voltadas aos pequenos municípios, como construção de creches, entrega de equipamentos de saúde e melhorias na infraestrutura. Segundo ele, os investimentos devem impulsionar o desenvolvimento econômico e a geração de empregos.
2: Votação.
1: A Câmara aprovou o fim da cobrança por consumo mínimo de água e esgoto. A repórter Daniela Lessa explica como deve funcionar o sistema de cobrança.
6: O plenário da Câmara dos Deputados aprovou o projeto que acaba com a cobrança de consumo mínimo nos serviços de abastecimento de água e esgoto. O projeto foi apresentado pelo deputado Carlos Jordi, do PL do Rio de Janeiro, e altera a lei do marco legal do saneamento básico. Pelo texto aprovado, a tarifa de água passará a ser formada por duas partes. A primeira será uma parcela fixa, chamada de tarifa básica, para remunerar a oferta e a manutenção do serviço. A segunda parte será uma parcela variável, calculada conforme o volume efetivamente consumido. Na prática, a proposta impede que o consumidor pague por um volume mínimo de água que não usou. A mesma lógica valerá para o esgoto sanitário. Relator da proposta, o deputado Kim Kataguiri, do Missão de São Paulo, deu exemplo de como a proposta irá funcionar na prática.
7: Que é como se você entrasse no bar e aí tivesse R$50 de consumação. O cara que consumiu paga 50, o cara que não consumiu paga 50 também. É assim que funciona hoje a tarifa de água. O que a gente quer fazer é o seguinte: bom, você que não consumiu nada, você vai pagar ali pela cadeira que você sentou, pelo garçom que te deu oi, então você vai pagar R$15. Aí o cara que consumiu vai pagar os R$15 mais aquilo que ele consumiu. Basicamente a gente está mudando a estrutura para dar mais justiça para as tarifas, principalmente para aquele consumidor que acaba pagando pelo consumo dos outros.
6: O relator disse também que o serviço de saneamento tem custos fixos importantes, como manutenção de redes e estações de tratamento. Por isso, o texto aprovado não elimina toda a cobrança fixa. Favorável ao projeto, o deputado Tarcísio Mota, do PSOL do Rio de Janeiro, defendeu também que essa tarifa básica não seja elevada, considerando que o acesso à água é um direito básico das pessoas.
8: Mas esse projeto vai no caminho correto de garantir à população que ela não continue a pagar essa tarifa mínima que ele vai pagar independente de quanto consumiu. Contudo, é preciso colocar uma trava para que a parte fixa não supere e não seja muito grande, onerando ainda mais o consumidor final, porque água é direito, água é vida, água não é mercadoria.
6: O projeto que acaba com a cobrança de consumo mínimo nos serviços de água e esgoto agora será analisado no Senado. Da Rádio Câmara de Brasília, Daniele Lessa.
2: Transportes.
0: Josivaldo JP, do União do Maranhão, apresentou projeto que obriga órgãos de trânsito a disponibilizar medidores de glicose em operações de fiscalização. Ele explica que alterações no nível de açúcar no sangue podem causar sintomas confundidos com embriaguez, levando a abordagens inadequadas.
1: Josivaldo JP ressalta que o teste só poderá ser realizado com o consentimento do condutor. Ele acrescenta que o projeto prevê treinamento para que agentes identifiquem sinais de alteração glicêmica, acionando atendimento médico quando houver risco à saúde.
2: Consumidor.
0: Caroline de Tony, do PL de Santa Catarina, apresentou o projeto que inclui os gastos com vacinas entre as despesas dedutíveis do imposto de renda da pessoa física. De acordo com a deputada, a medida amplia o benefício já concedido a outras despesas médicas.
1: Caroline de Tony argumenta que a proposta incentiva a prevenção de doenças. Ela acredita que o projeto promove justiça fiscal e contribui para a redução dos custos do poder público com tratamentos que poderiam ser evitados por meio da vacinação.
2: Saúde.
0: Comissão de Saúde aprova projeto que proíbe a venda e o uso do chumbinho no Brasil. A repórter Sofia Peçanha tem mais detalhes.
9: A Comissão de Saúde aprovou o projeto que proíbe desde a venda até a utilização do chumbinho em todo o país. A proposta altera a Lei de Crimes Ambientais, com o objetivo de proibir o uso da substância tóxica como método de controle de pragas em áreas urbanas e rurais. Pelo texto, fica proibido em todo o território nacional o porte, a venda, a fabricação e a utilização para qualquer finalidade do chumbim. Além disso, a proposta garante a segurança da população, a proteção do meio ambiente e a preservação da vida animal, refletindo um compromisso com a saúde pública e a sustentabilidade ambiental. O projeto sugere que os poderes públicos federal, estaduais, distritais e municipais aprimorem a fiscalização e desenvolvam políticas de conscientização, como explicou o deputado Clodoaldo Magalhães, do PV de Pernambuco, relator na comissão.
10: Fortalecer também com campanhas de conscientização para que a população, a sociedade como um todo, tenha consciência dos perigos e dos riscos do envenenamento humano, animal e também da contaminação dos mananciais através desse produto que é tão nocivo à saúde humana, animal e ambiental.
9: A substância tóxica Aldicarb, conhecida popularmente como chumbinho, é extremamente tóxica e perigosa para a saúde humana. A ingestão acidental, mesmo em pequenas quantidades, pode levar a envenenamentos graves e fatais. Por isso, o deputado Marcelo Queiroz, do PSDB do Rio de Janeiro, autor do projeto, ressaltou no texto que a medida se faz necessária devido aos graves riscos que o uso indiscriminado desse produto representa para a saúde pública, o meio ambiente e os animais domésticos e selvagens. Em caso de descumprimento da lei, a proibição poderá ser de multa em, no mínimo, 5 salários mínimos, além das demais penalidades previstas em lei. Agora, o projeto que proíbe desde a venda até a utilização do chumbinho em todo o país segue para análise na Comissão de Constituição e Justiça. Da Rádio Câmara de Brasília, Sofia Peçanha.
1: Cultura. Inácio Arruda, do PCdoB do Ceará, defende a regulamentação das plataformas de streaming para garantir mais proteção ao setor audiovisual. Ele afirma que a medida é necessária para fortalecer a produção nacional, ampliar a geração de empregos e valorizar a cultura brasileira.
0: O parlamentar acredita que a legislação precisa acompanhar as mudanças do mercado, hoje dominado pelos serviços de streaming. Para Inácio Arruda, a regulamentação deve assegurar regras para o setor e preservar o espaço da produção audiovisual do país.
2: Meio ambiente.
1: O plenário da Câmara aprovou um projeto que aumenta e torna permanente incentivo fiscal para empresas de reciclagem. O repórter Antônio Vital acompanhou a votação.
11: O plenário da Câmara aprovou o projeto que torna permanente e aumenta os incentivos fiscais para indústrias de reciclagem. O projeto altera uma lei de 2021 que autoriza empresas do setor tributadas com base no lucro real a abaterem 1% do imposto devido em troca de investimentos em projetos que estimulem a cadeia produtiva na reciclagem. Esse incentivo fiscal tem validade de apenas 5 anos, ou seja, termina em 2026. O projeto aprovado torna o incentivo fiscal permanente, sem prazo para acabar. Além disso, aumenta de 1% para 5% o limite de dedução do imposto de renda para as empresas do setor. O relator, deputado Arnaldo Jardim, do Cidadania de São Paulo, acatou parcialmente sugestão do PT e definiu que o incentivo fiscal vai depender da previsão orçamentária. O líder do governo na Câmara, deputado Paulo Pimenta, do PT do Rio Grande do Sul, queria que o valor máximo do incentivo fosse definido anualmente pelo Poder Executivo, o que não foi aceito pelo relator. Para o relator, Arnaldo Jardim, aumentar o incentivo fiscal para as empresas de reciclagem pode estimular mais investimentos.
12: Hoje ainda nós temos a triste realidade de ter no Brasil uma coleta absolutamente, muitas vezes, desumana e temos, por outro lado, uma grande presença ainda de lixões no nosso país. Portanto, é o que recomenda fomentar a reutilização, o tratamento e a reciclagem de resíduos sólidos, até em sintonia com o direito ao meio ambiente equilibrado.
11: Em 2024, cerca de 7 milhões de toneladas de resíduos secos foram destinados à reciclagem no Brasil, o que representa menos de 9% dos resíduos gerados, segundo a Associação Brasileira de Resíduos e Meio Ambiente. O relator defendeu o aumento do incentivo como maneira de aproximar a indústria de reciclagem dos benefícios já recebidos por outros setores da economia, como o da cultura e esporte, que permitem dedução de até 4% do imposto devido. Foi o que disse também o deputado Carlos Gomes, do Republicanos do Rio Grande do Sul, ex-catador e autor do projeto que deu origem à lei de incentivo à reciclagem.
13: Justiça e paridade. As três leis de incentivos do país, que é a Rouanet, cultura, ao esporte e agora da reciclagem, fazendo justiça a esses mais de 1 milhão de trabalhadores que todos os dias estão dentro de um galpão, colocando a mão em resíduos que quase ninguém quer triar e poderá assim ter recursos para mudar a realidade do seu trabalho, aumentar a renda, fazer a economia circular, prosperar nesse país.
11: O projeto que torna permanente e aumenta os incentivos fiscais para a indústria de reciclagem seguiu para análise do Senado. Da Rádio Câmara de Brasília, Antônio Vital.
2: Segurança Pública.
0: Sargento Faur do PL defende a ampliação do policiamento nas rodovias e divisas do Paraná para impedir a entrada de criminosos e o tráfico de drogas no estado. Ele afirma que é preciso aumentar o efetivo da Polícia Militar diante da defasagem de servidores nas ruas.
1: Para Sargento Faur, a redução dos índices de criminalidade depende da valorização salarial e de incentivos estruturais para os operadores da segurança pública. Ele propõe a construção de presídios de segurança máxima que proíbam benefícios como visitas íntimas a detentos de alta periculosidade.
0: Hélio Lopes, do PL do Rio de Janeiro, apresentou o projeto que zera o imposto de importação sobre armas de fogo adquiridas por militares, policiais e outros agentes de segurança pública. O deputado explica que a proposta vale para profissionais da ativa, aposentados e militares da reserva ou reformados.
1: Segundo Hélio Lopes, a medida facilita o acesso dos agentes a equipamentos importados mais modernos e adequados às suas atividades. O projeto mantém ainda exigências de registro, comprovação funcional, rastreabilidade e fiscalização do armamento pelos órgãos competentes.
0: Adilson Barroso é um dos autores de PEC que admite, em caráter excepcional, a redução da maioridade penal para casos de crimes hediondos e de crueldade extrema contra pessoas e animais. Ele aponta que a responsabilização depende de avaliação individualizada.
1: Para Adilson Barroso, a medida busca dar resposta mais efetiva a crimes como estupro, latrocínio, tortura e homicídio. O parlamentar garante que a PEC mantém o respeito ao devido processo legal, a ampla defesa e a condição de pessoa em desenvolvimento.
0: Felipe Beccari, do Podemos de São Paulo, é um dos autores do projeto que cria o crime para quem organiza e transmite práticas de maus tratos a animais por meio de comunidades virtuais. A proposta também pune quem financia ou incentiva esse tipo de conteúdo na internet.
1: Felipe Beccari entende que a medida busca combater grupos que divulgam atos de crueldade contra animais, inclusive mediante pagamento. O texto prevê ainda penas maiores nos casos em que houver lucro com a prática ou morte do animal divulgada em redes sociais.
0: Paulinho da Força, do Solidariedade de São Paulo, é autor de projeto que aumenta a pena para furtos e roubos cometidos por criminosos que se passam por prestadores de serviço ou utilizam falsa identificação profissional.
1: O deputado explica que a pena para furto qualificado passaria a variar de 4 a 10 anos de prisão e a de roubo qualificado de 8 a 14 anos. Paulinho da Força afirma que a ideia é proteger a confiança da população em profissionais legítimos e reforçar a segurança pública.
0: Termina agora o Jornal Câmara dos Deputados, produzido pela Rádio Câmara, com trabalhos técnicos de Everson Urani e apresentação de José Carlos Andrade e Márcio Aquilissardi. Uma boa noite para você.
1: Uma ótima noite. A Voz do Brasil volta amanhã.
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14: 20 horas em ponto.
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16: Boa noite pra você!
17: 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Segundo o dicionário, saudades de algo, de um estado, de uma forma de existência que deixou de ter. Desejo de voltar ao passado.
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0: Bem, tudo tranquilo? Nostalgia tá entrando no ar a partir de agora na sua rádio preferida. O melhor do passado de presente pra você. Aquela canção que marcou época, que fez história. O melhor do flashback dos anos 90. Agora, aqui no Nostalgia, na sua rádio preferida. Eu sou Ricardo Oliveira e quero você junto comigo. Vamos nessa!
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0: Maravilha! Obrigado! Vocês foram maravilhosos, obrigado! Sabe, beleza, muito obrigado a vocês aí! Obrigado, galera! Valeu! Obrigado! A família agradece, salve simpatia!
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0: assim vamos fechando o nosso Nostalgia edição desta quinta-feira aqui na sua rádio preferida. Quero agradecer a sua audiência, o seu carinho, a sua companhia. Obrigado de verdade aí pela audiência, tá? Valeu mesmo e até a próxima. Tchau, tchau.
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2: Boa noite. 20 horas
3: e 58 minutos.
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5: Olá, gente, está chegando mais